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2: 9:03.
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1: 10:01.
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1: 11:01.
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1: 11:36.

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0: Quem gostou faz barulho aí.
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0: Mariana Fagundes!
1: Meia-noite e 20. 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
2: 12:34.

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0: Murilo Huck.
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3: Isso é o Rodolfo.

0: 7h57.
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4: 1 e 2.
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0: Simone Mendes.
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0: Uma e 11.
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2: Tudo bem?
3: Não, não muito.

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1: 1:30.
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0: Rádio Campos FM e a hora certa. 2:01.
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0: 11.
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0: Obrigado, gente.
1: Obrigado, gente.
2: Senhoras
1: coisa
2: e senhores, uma salva de palmas só Guilherme Venuto.
3: Muito obrigado.
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0: Beijo!
1: Lumberera!
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0: 12:38.
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0: todo mundo vai. Luan Santana!
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0: 2h51.
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1: 3:01.
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0: 11.
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2: Então você gosta de rua, né? Tá bom.

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1: 3:30.
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1: Nunca foi.
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0: 3:38.
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0: 6:48.
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0: Passar de passo aí, Yasmin Santos.
1: Yasmin Santos.
2: Luiz e Mariana.
3: Muito bom, Yasmin.
1: Que energia linda.
3: Obrigado, meu amor. Que Deus te abençoe.
2: Obrigado pelo convite, tá?
1: A gente que agradece.
2: Realização
1: que Deus abençoe
2: de um grande
1: muito.
2: Sonho estar aqui com vocês.
1: Obrigado por ter vindo a brilhantar essa noite com a gente.
2: Muito, muito, muito.
1: Amém. Tamo Amém. Junto. Conta com a gente sempre. Faz muito barulho pra Yasmin Santos, por
2: muito
1: favor,
2: obrigado,
1: gente.
2: São Paulo.
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0: 93:54.
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3: Toca Raul, vai.

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2: 4:23.
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0: 5 e 13.
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0: 5:31.
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0: 5h52.
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2: Com vocês, Rob Roger, franguinho na panela. Vamos pro meu sertão, meu povo. Segura, Zé Vinho.

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1: 5h59.
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4: Já está

0: Valeu, Goiânia!
1: Delícia, tamo cara, junto. Tem que respeitar.
2: 6 e 5.
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0: Vamos pra cima e faz barulho aí, Fortaleza, por gentileza, vá.
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0: 16 e 14.
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1: 6h42.
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6:52. 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
2: 6h59.
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7:05 em Campos do Jordão, 7:05, muito bom dia. Começou, está no ar mais uma edição do Jornal da Campos FM. Aqui você fica sempre bem informado, bem informada sobre tudo o que acontece em Campos do Jordão, no alto da Serra da Mantiqueira. Jornal da Campos FM tem produção e apresentação deste amigo de vocês, jornalista Cláudio Borges. A direção geral é dele, Cícero do Forró. Alô, Cícero, bom dia. Bom dia, Maria das Graças, bom dia, Gracinha, bom dia, seu Cicinho, bom dia, Giovanni, bom dia, Tati, bom dia, toda a família. Bom dia, família 104.9, nossos colegas comunicadores que fazem desta rádio líder absoluta de audiência no alto da Serra da Mantiqueira. Bom dia, Vander Vieira, que me sucede daqui a pouco a partir das 8 horas no comando do Showzão da Manhã. Vander está lá tomando aquele café da manhã reforçado, estilo americano. Ovos, bacon, fruta, suco. É, para estar aqui durante 4 horas, das 8 até as 12 horas, o maior programa do rádio. 4 horas, 240 minutos, é isso mesmo, né? 60, 120, 240 minutos no ar. Trazendo música, alegria, informação, prestação de serviço, utilidade pública, promoções. E a simpatia e a alegria de Vander Vieira daqui a pouco a partir das 8 horas da manhã. Bom dia, Vander! Capricha no cafezão aí, hein? Bom dia, João Araújo, homem do Almoçando com Música. Sempre com aquele papo amigo. É, sempre abraçando a cidade, abraçando o Vale, o Brasil e o mundo. Tem audiência, o João Araújo, em Michigan, Nova York, Portugal, Espanha. É, o homem é internacional, né? João Araújo, logo mais a partir das 12 horas. Bom dia, João. Excelente dia para o Sidney Silva, que chega às 16 horas para comandar a Super Tarde e depois a Geração Sertaneja. O comunicador das massas, Sidney Silva. Alô, Sidney, bom dia. Bom dia aos nossos companheiros do final de semana. Estarão aqui no sabadão, no domingão. Tony Charles, que toca tudo no 104.9 com todo o seu charme, alegria e simpatia. Grande Tony Charles. Bom dia, Tony. Bom dia, Janu Santos. Janu que estará lá na festa beneficente do Monte Carlo, né? Um dos locutores lá, um dos comunicadores, um dos locutores da festa beneficente lá do Monte Carlo, que começa no dia 4 agora do mês de setembro. Grande Janu, bom dia! Bom dia ao Juninho Melo, que comanda a programação da Igreja Católica aos domingos pela manhã. Alô, Juninho, bom dia! Bom dia aos nossos apoiadores culturais, lojistas, comerciantes, empresários, prestadores de serviço aqui de Campos do Jordão, que nos dão esse apoio que é fundamental para que nós estejamos no ar todos os dias, 24 horas por dia, 7 dias por semana, 30 dias por mês, 365 dias por ano, de forma ininterrupta, trazendo a melhor programação para você que sintoniza 104.9 ou para você que nos acompanha online através do aplicativo, do site, do Facebook, em qualquer lugar desse imenso Brasil e do mundo. Muito obrigado, viu, a você, comerciante, lojista, empresário da cidade, que acredita na Campos FM, que coloca aqui o seu anúncio e possibilita que nós estejamos no ar, fazendo a melhor programação para toda a Campos do Jordão. Obrigado. Ótimas vendas, excelentes negócios nesta sexta-feira e em todo o final de semana. Ah, eu não sou apoiador cultural, mas quero ser. 12996350367, 12996350367. Ou se quiser falar direto comigo, 12996483818, 12996483818. E você coloca o seu anúncio aqui na programação da Campos FM. Bom dia a você, meu amigo, minha amiga, meu irmão, minha irmã, alô vovô, alô vovó. Onde quer que você esteja, em casa, na rua, no automóvel, levando a gente de carona, muito obrigado, viu, pelo carinho da sua audiência, pela sintonia, pela preferência, por estarmos juntos em mais um dia com a graça de Deus. Agradecendo ao Papai do Céu, agradecendo ao nosso Deus, ao Ser Supremo, ao nosso Criador, pelo milagre da vida, né? Por termos despertado para um novo dia com saúde, saúde física, saúde mental, saúde espiritual.
E problemas surgirão ao longo do dia, ou ao longo da semana, ou ao longo do mês, ou ao longo da vida. O próprio Jesus disse: no mundo tereis aflições, mas sedes fortes, creiam, vocês vão vencer, vocês são vencedores. Eu venci o mundo, vocês também são vencedores. Então tenha fé em Deus, acredite que Ele é o advogado fiel na sua vida, é o médico dos médicos, é aquele que está ao seu lado o tempo todo. Segura nas mãos de Deus e vai. Agora 7:11, 7:11. Hoje é sexta-feira, como diz aí o Vander Vieira. Sextou, bebê! Sexta-feira, 28 de agosto de 2026. Estamos no dia de número 240. Faltam 125 dias para 2027. Frase do dia hoje: seja igual ao cacto. Sobrevive onde muitos desistem. Cresce onde poucos acreditam. E floresce quando ninguém espera. Inspirado na obra de Guimarães Rosa. Seja igual ao cacto. Sobrevive onde muitos desistem. Cresce onde poucos acreditam. E floresce quando ninguém espera. Efemérides alusivas ao dia de hoje. Hoje é dia do leoísmo. Deve ser, deve ter a ver lá com Lions, né? Deve ser, né? Com o Lions Clube, né? Leoísmo, dia hoje. Dia do bancário. Alô, você que é bancário, hoje é seu dia. Parabéns, dia do bancário. Você gosta de vinho? Uma taça de vinho, hein? Hoje é dia do vinho tinto. Dia do voluntariado. Dia do Power Rangers. Ai, ai, tem aquelas coisas que são, né, estranhas. Mas tudo bem. Hoje é dia da gravata borboleta. Falando em gravata borboleta, eu lembro do Jô Soares. Saudoso Jô Soares estava sempre com aquela gravata borboleta, né? Deixa eu ver quem mais que é. Hoje é dia do comercial de rádio. Dia do comercial de rádio. Dia do avicultor e da avicultura. Dia da marcha pelos direitos civis. Dia de combate e prevenção ao escalpelamento. Essas as efemérides alusivas ao dia de hoje. Previsão do tempo para esta sexta-feira, de acordo com a meteorologia: dia de sol com muitas nuvens e períodos de céu nublado. À noite forma-se nevoeiro aqui em Campos do Jordão. A temperatura variando entre a mínima de 13 e a máxima de 24 graus. Umidade relativa do ar em 51%, velocidade dos ventos 8 km. O sol nasceu às 6:17 e vai se pôr às 17:50. Esta previsão do tempo para hoje em Campos do Jordão.

0: Agora são 7 horas e 14 minutos, 7 horas e 14 minutos. Temos aqui
1: 14
0: um
1: minutos, estado de São
0: alerta,
1: Paulo.
0: alerta
1: Nas regiões
0: da
1: norte e
0: Defesa
1: oeste,
0: Civil,
1: o
0: né? Um
1: termômetro
0: alerta aqui da
1: pode chegar
0: Defesa
1: perto dos
0: Civil.
1: 40 graus. A umidade do ar pode
0: A
1: disparar
0: esse
1: mais.
0: alerta, então, aqui dentro da nossa programação. Deixa eu ver se eu consigo colocar no ar a Defesa Civil alertando, né? A Defesa Civil alertando para uma onda de calor, uma onda de calor a partir de hoje, sexta-feira. Uma massa de ar quente deve elevar as temperaturas em todo o estado, né? Nas regiões. Em todo o estado, nas regiões norte e noroeste, os termômetros podem se aproximar dos 40 graus, 40 graus, com umidade do ar abaixo de 12%. Na capital, região metropolitana, Baixada Santista, Litoral Norte e Vale do Paraíba, as temperaturas podem variar entre 30 e 35 graus, até 3 graus acima da média, informa aí, portanto, a Defesa Civil com relação ao tempo, né? Nesta sexta-feira, uma onda de calor, né? Uma onda de calor que traz aí, portanto, essa elevação aqui no estado de São Paulo. Vamos com as informações, então, da Defesa Civil do estado de São Paulo, mais detalhadas aqui na edição do Jornal da Campus
1: A
0: FM.
1: Defesa Civil alerta para uma onda de calor que atinge o estado de São Paulo entre esta sexta-feira, dia 28, e segunda-feira, 31 de agosto. Uma massa de ar quente vai elevar as temperaturas em todo o estado de São Paulo. Nas regiões norte e noroeste, os termômetros podem chegar perto dos 40 graus, com a umidade do ar podendo ficar abaixo dos 12% nas tardes. Conforme se observa no mapa, a área em vermelho estará 5 graus acima da média para este período. Já na área laranja, que inclui a capital, região metropolitana, Baixada Santista, Litoral Norte, Vale do Paraíba, as temperaturas devem ficar entre 30 e 35 graus, o que representa até 3 graus acima da média. Por isso, atenção, hidrate-se bastante e evite a exposição prolongada ao sol e atividades físicas intensas nos horários mais quentes. Cuide especialmente das crianças, idosos e animais. E atenção também aos riscos de incêndios. Com o tempo quente, seco e a vegetação ressecada, o fogo pode surgir e se espalhar rapidamente. E para acompanhar nossos alertas, siga a Defesa Civil nas redes sociais através do @DefesaCivilSP.
0: Está aí a informação, portanto, da Defesa Civil do Estado de São Paulo com relação aí a esse calor, né, esse aquecimento nesta sexta-feira em todo o Estado de São Paulo, incluindo aqui a região metropolitana do Vale do Paraíba.
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0: Agora, 7 horas e 18 minutos, 7 e 18. 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Agora 7:20. Secretaria de Desenvolvimento Social abre processo seletivo para vaga de cozinheiro. O governo municipal iniciou o processo seletivo simplificado para a contratação de cozinheiro. A vaga, em caráter de urgência, foi aberta na Casa Abrigo, que acolhe crianças e adolescentes em situação de vulnerabilidade. Segundo a Secretaria de Desenvolvimento e Assistência Social, o contrato será temporário, com prazo inicial de 6 meses e possibilidade de renovação por igual período. O profissional aprovado na seleção irá receber salário de R$ 1.761,55, acrescido de abono de R$ 100 e vale alimentação de R$ 840,00, depositados mensalmente em cartão magnético. A jornada de trabalho será de 40 horas semanais ou escala de 12 por 36. O modelo será definido pela Secretaria de Desenvolvimento e Assistência Social. O contrato prevê ainda a possibilidade de convocação para horas extras, extraordinárias, caso haja necessidade. Podem concorrer à vaga candidatos com o ensino fundamental completo e que tenham experiência comprovada na carteira de trabalho. Também é preciso ter disponibilidade para cumprir a jornada diária e semanal exigida para a função. As inscrições já estão abertas e devem ser feitas no setor de recursos humanos da Secretaria de Administração até o dia 31 de agosto. Devem ser anexados à ficha de inscrição cópias do currículo e da carteira de trabalho, com o registro dos profissionais na função de cozinheiro. Trabalhadores autônomos devem apresentar currículo e carta de referência comprovando o tempo de serviço. Não há taxa para participar do processo seletivo. Não haverá prova. A escolha do candidato será feita de acordo com a experiência, contando os dias, meses e anos. O profissional com o tempo maior de trabalho será o vencedor, que poderá ser submetido a algum exame médico ou psicológico, a critério da administração municipal. Os demais candidatos irão para o cadastro reserva, uma espécie de lista de espera para novas convocações. O resultado será publicado no site oficial do município, onde já estão disponíveis o edital do processo seletivo. Agora 7:22.

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1: Agora, 7 horas e 23 minutos, helicóptero Águia resgata mulher após grave colisão entre carro e caminhão na SP-50. Uma batida entre dois veículos de passeio e um caminhão mobilizou um grande aparato de socorro na manhã de ontem na rodovia Monteiro Lobato, a SP-50, que liga Campos do Jordão ao sul das Minas Gerais. O acidente aconteceu na região de Santo Antônio do Pinhal. A colisão entre os veículos e o caminhão resultou em uma mulher de 47 anos ferida gravemente, que precisou ser transportada pelo helicóptero Águia da Polícia Militar devido à gravidade do impacto que causou ferimentos mais graves aí nessa mulher de 47 anos. Portanto, uma mulher de 47 anos necessitou ser transportada devido à gravidade de seu estado de saúde após esse acidente na SP-50, Estrada Velha, que liga Campos do Jordão ali ao bairro Zé da Rosa, Santo Antônio do Pinhal, ao sul das Minas Gerais. O acidente aconteceu ontem pela manhã no trecho ali de Santo Antônio do Pinhal, envolvendo um caminhão e dois veículos de passeio. Uma mulher de 47 anos, gravemente ferida, precisou ser socorrida pelo helicóptero Águia da Polícia Militar. De acordo com a Polícia Militar, o chamado para ocorrência aconteceu por volta das 8 horas e 6 minutos da manhã de ontem. A colisão mobilizou equipes do Corpo de Bombeiros, do Serviço de Atendimento Móvel de Urgência, SAMU, da Polícia Rodoviária Estadual e do Departamento de Estradas de Rodagem, o DER. Segundo os bombeiros, o acidente aconteceu na altura do quilômetro 150,5. No carro de passeio viajavam quatro pessoas, três delas sofreram apenas escoriações leves e receberam os primeiros socorros das equipes de resgate ainda na rodovia, recusando encaminhamento hospitalar. Já a passageira de 47 anos, no entanto, demandou cuidados médicos especializados. Ela foi imobilizada e levada pela aeronave Águia diretamente para o Hospital Regional de Taubaté. O tráfego na rodovia Monteiro Lobato foi severamente afetado, portanto, o tráfego na rodovia Monteiro Lobato foi severamente afetado, né, devido a esse incêndio, né, esse acidente grave, né, que aconteceu na manhã de ontem e que fez com que tivéssemos aí um engarrafamento de veículos, né? O tráfego na rodovia Monteiro Lobato foi severamente afetado em razão desse acidente na manhã de ontem. O DR informou que registrou o acidente por volta das 8h30 da manhã, apontando o reflexo da batida no quilômetro 149,5. Por conta do posicionamento dos veículos e do trabalho de resgate, a pista foi totalmente interditada em ambos sentidos, tanto para quem descia a serra aqui de Campos do Jordão com destino à região ali de Santo Antônio do Pinhal e sul das Minas Gerais, para quem subia também. O trânsito foi fechado, a pista foi totalmente interditada em ambos os sentidos, tanto para quem subia ou para quem descia a serra pela SP-50, rodovia Monteiro Lobato. Sem rotas alternativas, a região serrana registrou filas que chegaram a 2,5 km de extensão. Um guincho da unidade básica de atendimento do DR foi acionado para fazer a remoção dos automóveis e liberar a via. Agora 7h28. Foi um acidente bastante grave, né? Envolvendo esses três veículos, bloqueou totalmente, por completo, A SP-50, conhecida como Estrada Velha, aqui de Campos do Jordão, era a estrada utilizada, né, por aqueles que subiam a serra com destino à nossa cidade, pelos jordanenses que iam com direção ao Vale do Paraíba, a São José dos Campos, a São Paulo, há muitos anos atrás, né, claro, utilizavam a SP-50, a rodovia Monteiro Lobato. Posteriormente, foi construída a SP-123, rodovia Floriano Rodrigues Pinheiro, né, que está, inclusive, passando aí por reformas, por manutenção, enfim, e deixou-se de usar, evidentemente, a SP-50, que é uma estrada sinuosa, uma estrada perigosa, repleta de curvas, né, e que o motorista, se tem que tomar cuidado na SP-123, imagine o cuidado maior que deve ter na SP-50, rodovia Monteiro Lobato. O acidente aconteceu ontem, no quilômetro 149,5, por volta das 8 horas da manhã, enfim, entre 8 e 8 e meia. São dois automóveis de passeio e um caminhão, um deles colidiu frontalmente contra o caminhão, né? Bateu de frente contra o caminhão. Com a força do impacto, o veículo de carga rodou e ficou atravessado na pista. Um segundo carro de passeio também acabou se envolvendo na batida, mas a dinâmica exata de como o terceiro veículo foi atingido não foi esclarecido aí pelas autoridades. O Departamento de Estradas e Rodagem, conforme eu já disse, confirmou que houve um bloqueio total durante o momento do acidente em ambos os fluxos da rodovia, sem possibilidade de desvios no trecho afetado. Por volta das 9:30 da manhã de ontem, o reflexo já resultava em filas de aproximadamente 3 quilômetros de lentidão em cada um dos sentidos da pista. Uma hora depois do acidente, 3 quilômetros de congestionamento. Uma equipe de socorro do guincho da Unidade Básica de Atendimento do DR foi deslocado para realizar os trabalhos de liberação da via, né? Não há novas informações sobre o estado de saúde dessa mulher, dessa vítima de 47 anos. O nosso desejo que ela esteja bem e que tenha, se Deus quiser, pronta a recuperação. 7 horas 31 minutos, nós vamos a um rápido intervalo. Mensagem dos nossos apoiadores culturais e voltamos dentro de instantes. Até já.

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5: 7:33.
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7h37, o governo presente está chegando à Vila Albertina. Neste sábado, dia 29 de agosto, a partir das 10 horas da manhã, a prefeitura estará na quadra do bairro Vila Albertina, levando serviços, orientações, atendimentos. A prefeitura estará na quadra do bairro Vila Albertina, levando serviços.

arterial, aferição de glicemia, testes rápidos para sífilis e HIV, grupo de alongamento com fisioterapeuta, orientações sobre a amamentação e agosto dourado, vacinação antirrábica para cães e gatos por meio das zoonoses, atendimento e informações sobre programas, projetos e serviços da Secretaria de Desenvolvimento Social, da Secretaria de Saúde, distribuição de livros, oficinas culturais para diferentes faixas etárias, ações de incentivo à cultura, né? Ações de incentivo à leitura, melhor dizendo. Também teremos a rua sem Wi-Fi para as crianças, com gincanas, brincadeiras tradicionais, atividades recreativas, atividades utilizando principalmente a quadra do bairro. Na Secretaria de Desenvolvimento Social, cada secretaria, né, tem, portanto, terá um stand, né? Então, repetindo então, no stand da Secretaria de Saúde, teremos a atualização da carteira de vacinação no stand da Secretaria de Saúde. A atualização da carteira de vacinação, aferição da pressão arterial, aferição de glicemia, testes rápidos para sífilis e HIV, grupo de alongamento com fisioterapeuta, orientações sobre amamentação e agosto dourado, vacinação antirrábica para cães e gatos por meio das zoonoses. Isso no estande da Secretaria de Saúde. No estande da Secretaria de Valorização da Cultura, atendimento e informações sobre programas, projetos e serviços da Secretaria de Valorização da Cultura, distribuição de livros, oficinas culturais para diferentes faixas etárias e ações de incentivo à leitura. No estande da Secretaria de Esportes, Juventude e Lazer, teremos a rua sem Wi-Fi, gincanas, brincadeiras tradicionais, atividades recreativas para as crianças, atividades utilizando principalmente a quadra do bairro. É isso, esporte, juventude e lazer. No estande da Secretaria de Desenvolvimento e Assistência Social, agendamento para novo cadastro único, agendamento para atualização do cadastro único, orientações sobre Bolsa Família, orientações sobre BPC, orientações sobre tarifa social de energia elétrica, orientações sobre tarifa social de água, carteira do idoso, orientações sobre documentação pessoal, informações sobre os serviços do CRAS, informações sobre o Centro de Convivência do Idoso, orientações sobre casas de acolhimento, informações sobre LPIs, distribuição de cartilhas e orientações sobre violência contra a mulher, prevenção da violência sexual contra crianças e adolescentes, autismo, prevenção de acidentes com idosos, cadastro único e outros temas sociais. Isso no estande da Secretaria de Desenvolvimento e Assistência Social. No estande da Secretaria de Gabinete, coordenação do governo presente, ponto de escuta da população, recebimento das demandas dos moradores, orientações, encaminhamento das solicitações apresentadas pela população. No estande da Secretaria de Segurança Pública e Defesa Civil, Guarda Civil Municipal, patrulhamento preventivo, apresentação da viatura e equipamentos, orientações ambientais, como acionar a Guarda Civil Municipal, segurança comunitária e programas da GCM. No estande ainda da Secretaria de Segurança Pública e Defesa Civil, orientações preventivas sobre áreas de risco e prevenção de desastres naturais, identificação de sinais de risco, como trincas, deslizamentos, deformações em muros e inclinações de árvores, apresentação dos equipamentos operacionais utilizados pela Defesa Civil em situações de emergência, orientações ambientais sobre descarte correto de resíduos e preservação da drenagem para prevenção de alagamentos e deslizamentos. Distribuição de materiais educativos e atendimento à população com informações de prevenção e autopromoção. Departamento de Trânsito. Orientação sobre serviços de trânsito e esclarecimento de dúvidas da população. Indicação de condutor e recurso de multa, incluindo procedimentos presenciais online.
credencial de estacionamento para idosos e pessoas com deficiência, orientações sobre veículos abandonados em vias públicas, incluindo denúncia

e remoção, educação e conscientização para o trânsito contra distribuição de materiais informativos. Portanto, tudo isso acontecendo no governo presente, que acontece neste dia 29 de agosto, a partir das 10 horas da manhã, é a primeira edição que acontece no governo presente na Vila Albertina. Agora 7h44.

Falando em saúde, né, e aquisição de medicamentos, as pessoas que necessitam de medicamentos que são fornecidos aí pelo governo municipal, pela Secretaria Municipal de Saúde, enfim, né, vale ressaltar que a farmácia central, que antes ficava lá no Complexo Municipal de Saúde, distante do centro da cidade, distante da população, né, está agora no centro comercial de Abernésia, né, na área central da cidade de Campos do Jordão, que é o bairro Abernésia. E foi inaugurada, né, recentemente, há tempos atrás, a farmácia que leva o nome do conhecido Zé João, né, o Zé João lá da drogaria Santo Antônio, considerado, né, e por todos nós, como se fosse um médico, né? Muitos, quando estavam enfermos, até antes de ir num médico, passavam lá pelo Zé João e pediam orientações para ele. E merecidamente ele recebeu essa homenagem, tendo seu nome inscrito aí na farmácia, a Farmácia Central Zé João. Ela fica na rua Dr. Mário Cola Francisco, 155, ali na subida para o Jardim Márcia, né? Rua Dr. Mário Cola Francisco, 155, na Bela Vista, subida lá para o Jardim Márcia, a Farmácia Central Zé João. Agora, se você necessitar entrar em contato por telefone, o número, anote aí, é o 3663-4599. 3663-4599. Salve esse, guarde esse telefone aí na sua agenda do seu celular, inscreva lá Farmácia Central Zé João, telefone 3663-4599, 3663-4599, para que você tenha qualquer informação, salve esse número para consultar quando precisar.

Campos do Jordão terá encontro gratuito para quem quer recomeçar e empreender depois dos 50 anos. Na quarta-feira, dia 9 de setembro, acontece em Campos do Jordão o primeiro encontro de uma iniciativa direcionada ao público com mais de 50 anos que deseja iniciar novos projetos, empreender ou buscar novas expectativas para esta fase da vida. Com a proposta Recomeçar aos 50 mais, por que não? Economia prateada, nova fase, novas possibilidades. A programação pretende valorizar a experiência acumulada ao longo dos anos e estimular os participantes a enxergarem novas oportunidades. A abertura será dedicada ao tema Inteligência Emocional e seus impactos. O encontro abordará questões relacionadas às emoções, fortalecimento da autoestima e maneiras de transformar conhecimento e experiência em oportunidades. A atividade será realizada às 10 horas da manhã no Centro de Convivência do Idoso, CCI, localizado na Avenida Freireste Girardi, 105, em Abernethy. A participação é gratuita, com vagas limitadas. As inscrições podem ser feitas pelo WhatsApp do Sebrae Aqui, 3662-4929, 3662-4929. A iniciativa é realizada em parceria com o Sebrae, Prefeitura de Campos do Jordão, Secretaria de Desenvolvimento Social, Secretaria de Desenvolvimento Econômico, Sincovate, Associação Comercial de Campos do Jordão. 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

0: 7h49, o Campus Hall recebe até sábado o 17º Encontro Anual da Associação dos Advogados, tradicional evento dedicado à atualização jurídica, ao debate de grandes temas da advocacia e à troca de experiências entre especialistas e participantes. A realização de um encontro desta dimensão reforça a vocação de Campos do Jordão, que vem se consolidando, né? Além de ser um destino turístico procurado aí, por pessoas do estado de São Paulo, das mais diversas localidades brasileiras, Campos do Jordão se consolida cada vez mais como um local de variada gastronomia, cultura de primeira qualidade e condições para sediar congressos, convenções e encontros profissionais, como esse caso aí do encontro dos advogados, da Associação dos Advogados. Nesse cenário, o Campus Hall, lá no Capivari, assumiu um papel importante a oferecer uma estrutura capaz de receber eventos de projeção nacional. A abertura do evento aconteceu ontem, às 19 horas, e foi conduzida pela presidente Paula Lima Hipólito Oliveira, presidente da Associação dos Advogados, e pelo diretor cultural da entidade, Rogério Tucci. Ontem também tivemos a participação do filósofo e escritor Luiz Felipe Pondé, que realizou a conferência de abertura. Hoje o encontro entra em seu segundo dia com programação técnica, com discussões sobre temas diretamente ligados às transformações vividas pela sociedade e pela advocacia. Inteligência artificial e cibersegurança, plataformas digitais e relações de consumo. Litigância abusiva, direito do trabalho, planejamento sucessório e reforma tributária estão entre os assuntos previstos. Já no sábado, a programação aborda a relação entre a imprensa, opinião pública e processos judiciais. O diálogo com os tribunais é um dos temas de maior repercussão do cenário nacional. Crime organizado, segurança pública e garantias fundamentais estão também na programação de amanhã, sábado. Agora, 7h51, momento de registrar, né, o bom dia que nós recebemos dos nossos amigos, nossas amigas que estão na audiência do Jornal da Campus FM, agradecendo a todos pelo carinho da audiência. 7h52, bom dia, deixa eu ver aqui quem, a Ana Rosa mandando seu bom dia, muito obrigado, Ana. Também recebendo aqui o bom dia do pastor Ademir, bom dia pastor, a Isaltina também na nossa audiência ligada aqui no Jornal da Campus FM. Deixa eu ver quem mais que mandou aí o seu bom dia nesta manhã, vamos conferindo aqui todos os comentários para não esquecer de ninguém, né? A Olinda Fátima, a Ana Maria, a Janice Vitoriano, a Márcia Alves Rodrigues, Veneranda Cunha, Analice Lemes, Nadir Rosa, Vera Lúcia Dias, Vilma Maria, diz bom dia querido amigo, a você e seus ouvintes, Deus abençoe, amém, a você também Vilma e a todos os demais. Aqueles que eu não leio a mensagem é porque dizem apenas bom dia, né? Então eu retribuo aqui o bom dia mais uma vez da Márcia Alves Rodrigues, Veneranda Cunha, Analice Lemes, Nadir Rosa, Vera Lúcia Dias, nos mandam bom dia, como manda bom dia também o Paulo Alves, a Vânia Maria Luz, a Michele Souza, a Wanda Cardoso, a Claudete Chagas, a Isilda Santos, a Fátima Prado Pérez e a Lídia Aquino. 7h53, ponto final e mais uma apresentação aqui do Jornal da Campus FM. Muito obrigado aí pelo carinho da sua audiência, vocês vão ficar com o Vandervir e o show da manhã, e eu volto, se Deus quiser, logo mais a partir aí das 14 horas no comando do show da tarde. Obrigado, fiquem com Deus, excelente manhã de sexta-feira, um fantástico, incrível final de semana e até logo mais à tarde, se Deus quiser. Bom dia.
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4: 7h56.
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Maravilhoso dia, Campos do Jordão! Bom dia, Campos do Jordão, Santo Antônio do Pinhal, São Bento do Sapucaí, Sapucaí Mirim, Paraisópolis, Brasópolis, Venceslau Brás, Delfim Moreira, sul de Minas Gerais. Peço licença ao senhor e à senhora para poder entrar em sua casa, em seu trabalho, em sua vida. Benção, minha mãe. Bom dia, Suíça brasileira, a mais linda, abençoada e maravilhosa do Brasil. Ótimo dia, Abernécia, Morro das Andorinhas, Jardim Friorestes, bairros Britador, Santo Antônio, bom dia. Bom dia, Vila Somara, Taquaral, Alto da Boa Vista. Bom dia, Santa Cruz, Vila Maria, Vila Rica, Vila Ekman. Ótimo dia, Vila Nair, Pica-Pau, Brancas Nuvens. Ótimo dia, Jair Rocha Pinheiro, Floresta Negra, Vila Bertina, Vila Elisa, Vilas Cláudia e Cristina, Serra Azul e 2, Vista Alegre, Vila Loli. Bom dia, Vila Matilde, Jardim Sumaré. Bom dia, Vila Fracalanza, Vila Ferraz, Jardim Floriano Pinheiro, Vila São Paulo.

Ótimo dia! Céu azul, Monte Carlo, Vila Britânia, Vila Paulista Popular. Ótimo dia! Vila Telma, Jaguaribe, Vale Encantado, Jardim Márcia, Campista. Ótimo dia! Jaguaribe, Vila Guarani, Ciclo Operário, Vila Nadir, Vila do Bier, Vila Sodipe. Bom dia, Vila Inglesa, Alto da Vila Inglesa, Capivari, Nova Capivari, Alto do Capivari. Bom dia, Recanto Feliz, Parque Romeu Montoro, Beira Rio, Descansópolis, Rancho Alegre, Jardim do Embaixador. Bom dia, Horto Florestal, Bairro do Charco, Roseta, bom dia. Bom dia, Jardim Cataguases, Jardim Miraflores, Jardim Atalaia, Jardim Califórnia, Jardim Marinela. Bom dia, Gavião Gonzaga, Renópolis, Eda Rosa, Melos, Lajeado, Baú, Barrado. Bom dia, Suíça Brasileira.

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1: Sextou, bebê! Hoje, sexta-feira, 28 de agosto de 2026.
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1: O tempo não para.

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0: Bom dia a todos nossos queridos, amados ouvintes, satisfação, alegria poder estar com vocês nesta linda manhã de sexta-feira, hoje 28 de agosto de 2026. Vamos juntos comigo, Wander Vieira. Muita música, informação, prestação de serviço e atendimento a você ouvinte. Razão pela qual o Show da Manhã está no ar. Você viu o eclipse essa noite? Acompanhou ou só viu pelas mídias, pelas plataformas digitais, pela imprensa? Bonito demais, hein? Uma dádiva de Deus. Vamos começar a agitar nossa manhã daquele jeito, porque sextou e com eles é farra, pinga e foguete, só que sem estampido. Bruno e Barreto, 8h14.
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0: 8h27, show da manhã, show de alegria em seu rádio. Eu vou atender ela, que dorme com o Tobias, de pantufa e bob no cabelo. Você imagina o susto que o cachorro não deve levar de noite, né? Minha querida amiga, Elaine Marcondes, lá do Santa Cruz. Bom dia, Elaine. Gratidão pela audiência, pelo carinho de sempre. Vai pra você, pra sua mãezinha, pra sua família. E a todos aqueles que curtem belo perfume. Às 8 horas, 27 minutos, show da manhã. Tocando aquilo que te toca.
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0: 8h45. Vamos agora ao primeiro bloco da notícia do mundo dos famosos, o Tititi da Fama, o Fofocando.
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2: A Justiça de São Paulo rejeitou mais um pedido de liberdade apresentado pela defesa de Deolane Bezerra e decidiu manter a influenciadora presa preventivamente. Ela está detida desde 21 de maio na penitenciária feminina de Tupi Paulista, no interior de São Paulo. Deolane é ré em um processo que investiga suspeitas de lavagem de dinheiro e organização criminosa relacionadas à Operação Vernix. Essa é pelo menos a quinta tentativa da defesa de conseguir a liberdade da influenciadora desde a nova prisão. Segundo a decisão, a justiça considera que existe risco de reincidência em crimes financeiros, mesmo caso Deolane cumpra medidas cautelares ou prisão domiciliar. A defesa, por outro lado, contesta as acusações e considera a prisão desnecessária e ilegal, enquanto novos recursos ainda podem ser apresentados.
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0: Show da manhã, show de alegria, seu rádio. Eu vou atender mais um ouvinte agora, porque o nosso papel aqui é sempre atender você, ouvinte. A Claudina, lá da Vila Maria, minha querida ouvinte. Bom dia, Claudina. Satisfação, alegria poder falar contigo, tudo bem?
3: Bom dia, Vander Vieira, que é aqui da Vila Maria. Eu queria a música do Chiru Missioneiro, Búzio Roncador. Ofereço para o meu marido Caroso, meu cunhado Pastel, para o meu cunhado Dércio, para o meu filho João Vitor, para minha cunhada Dias, para a Ana Paula, Ana da Vila Britânica, para a Maria Helena, Pudim e para o Rick. E para vocês da Rádio Cajordão, viu? Bom dia para você, que Deus abençoe você e a sua família. Sextou!
0: Gratidão pelo seu carinho, pela sua audiência, pela sua mensagem. Papai do Céu, posso iluminar você e toda a sua família. Às 8h47, o tempo não para, vamos, mas bate! Bugio Roncador, Chiro Missioneiro.

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0: 8h53, show da manhã, show de alegria, seu rádio, tempo não para. Vou atender agora nosso ouvinte mirim, Alice, aqui do Pica-Pau. Bom dia, Alice. Satisfação e alegria poder falar contigo, tudo bem?
1: Bom dia, meu amigo, tudo bem? Eu gostaria de uma música assim, Fernandinho, Luz do Mundo. Ofereço pra você e pra minha mamãe Rosana. Tchau, beijo, bom dia.
0: Gratidão pela sua audiência, pelo seu carinho, pela sua mensagem. Você e toda a sua família, um excelente, maravilhoso, abençoado dia. Um ótimo final de semana. Vamos com ele, Fernandinho, Luz do Mundo. Show da manhã, tocando aquilo que te toca.

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9:09, hora dobrada. Show da manhã, show de alegria em seu rádio. Apesar de muitos não levarem em conta, um simples bom dia faz a diferença na vida das pessoas. Na correria de hoje, muitas das vezes a pessoa já vem até você e nem um bom dia lhe dá. Mas isso faz com que amenize os seus problemas, e a palavra bom dia faz a diferença. O momento de reflexão de hoje é sobre essa palavra e suas implicações no nosso dia.

Ao iniciar-se um novo período de tempo em que o Criador lhe permite despertar para agir no bem, é importante meditar sobre a bênção deste dia, na construção da alegria e da paz almejadas por nós. Não se importe se o dia amanheceu nublado ou chuvoso, ensolarado ou borrascoso. Não se preocupe se o clima está frio ou se o calor promete castigar. Erga-se e ore, agradecendo a Deus o fato de ter você aberto os olhos no corpo físico para um novo dia. Ele é ensejo de realizações positivas, de progresso para você. Não se impaciente por dar-se conta de que no dia de hoje você guarda bem pouco ou nenhum dinheiro para suas necessidades comuns. Pense que está com saúde e que o trabalho, por mais simples, é a feliz oportunidade que a pessoa recebe de Deus para modificar a vida. Seja carpindo o solo ou recolhendo o lixo, preservando a higiene. Seja lavando uma roupa ou conduzindo fardos. Qualquer que seja o serviço, agradeça ao Senhor seguindo adiante. Procure não se infelicitar se acordou febril, debilitado, doente. Você mantém a lucidez, pode pensar, pode agir. Busque o socorro de alguém se não puder cuidar-se só. Não despreze a prece com que você pedirá o auxílio divino diante do seu desequilíbrio orgânico. O auxílio virá. Espere, agindo. Seja como for, você tem hoje nas mãos os mais valiosos recursos para ser feliz, dentro do quadro das suas provações e merecimentos. Não se entregue à revolta, ao rancor, à mágoa, ao desalento. Seu dia deve ser um dia lindo. Seu tempo deve ser abençoado. Enquanto é hoje, seja amigo de alguém leal e prestativo. Enquanto é hoje, liberte-se dos vícios que o aprisionam, fiel ao bem, decidido. Enquanto é hoje, cresça um pouco mais, vinculado a Jesus Cristo, a fim de que consiga viver um bom dia em cada dia que passe por você. Vivendo bem o seu dia, você estará se preparando para o formoso dia sem nuvem, sem tormenta, sem noite, que o Criador a todos nos oferece após superados os tempos terrestres, educando-nos e valorizando as horas com disposição e coragem, com grandeza d'alma. Enquanto puder escutar ou perceber a palavra hoje, com a audição ou com a reflexão no campo fisiológico, valha-se do tempo para registrar as sugestões divinas e concretizá-las em sua marcha.

0: Que a mensagem do dia possa ter tocado no seu coração, no seu íntimo, nesse lindo dia, nessa sexta-feira, 28 de agosto de 2026, reta final do mês. Estamos indo para o mês 9. O tempo está passando tão depressa. Não estamos nos dando conta de viver, de ser feliz. Afinal, tudo passa. Passa os seus dias, as noites, o amanhecer, o entardecer. Que a mensagem do dia possa ter tocado no seu coração, na sua alma, para que seu final de semana seja iluminado, abençoado, protegido. Nove e quinze, show da manhã, show de alegria, seu rádio. Vamos agora ao segundo bloco da notícia do mundo dos famosos, o Tititi da Fama, o Fofocando.
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2: Os filhos de Erasmo Carlos, Leonardo e Gil procuraram a polícia para pedir esclarecimentos sobre duas movimentações bancárias feitas após a morte do cantor, em novembro de 2022. Os valores questionados somam R$345 mil. A principal transferência, de R$300 mil, teria sido realizada no próprio dia da morte do artista. E segundo os herdeiros, o dinheiro foi enviado para uma conta atribuída à viúva, Fernanda Passos. Além dos R$300 mil, os filhos também questionam outra movimentação de R$45 mil, que teria sido destinada ao pagamento de serviços jurídicos contratados por Fernanda. Leonardo e Gil alegam que a conta estava somente no nome do pai e que, após a morte, os valores deveriam integrar o espólio e seguir as regras do inventário. O caso foi levado à Delegacia de Defraudações do Rio de Janeiro, mas o Ministério Público informou que não encontrou elementos suficientes para abrir uma investigação criminal contra a viúva.
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0: 9:16, um clássico. Ela está chegando, Primavera. Tim Maia.

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0: 9h27, show da manhã, show de alegria, seu rádio. Vamos agora ao primeiro bloco dos horóscopos do Dico de hoje.
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2: Agora as previsões para Áries, Touro e Gêmeos. Signo de Áries.
1: Nascidos entre 21 de março a 20 de abril.
3: Para o signo de Áries, a lua cheia pode apontar um dia cheio de emoções em alta. Se tiver algum desafio, respira e busca pensar com calma, tá? Na área dos estudos, a chance de um pouco de tensão. No amor, evita tirar conclusões sem pensar. Receber e dar carinho pode ser uma boa pedida para fortalecer a relação com o crush. Em casa, o clima está para lá de favorável. Aproveita para relaxar e recarregar as energias.
2: Signo de Touro.
1: Nascidos entre 21 de abril a 21 de maio.
3: A sexta-feira vem com a lua cheia, dando aquela força para o signo de Touro curtir um tempo maior com os amigos. Pode ser uma boa chance para fortalecer esses laços. Só vá com calma na escolha de quem vai te acompanhar nessa, tá? No amor, o clima é de descontração e companhia. Mas atenção nas suas escolhas de rolê com o crush. Conversas sinceras podem levar o relacionamento a outro nível. Use essa energia para fortalecer seu lado criativo nos estudos.
2: Signo de Gêmeos.
1: Nascidos entre 22 de maio a 21 de junho.
3: Para o signo de Gêmeos, o movimento planetário aponta que hoje a dedicação aos estudos aumenta com a lua cheia. Mas oi, não esqueça de balançar com o descanso, viu? Lembre-se de se cercar de coisas que te deixem feliz e animada. A área amorosa pode sofrer com deveres da escola, mas há chance de equilibrar tempo para o crush e atividades escolares. Vale a pena investir em projetos juntos.
2: Já já voltamos com as previsões para Câncer, Leão e Virgem.
0: Eu vou atender ela, nossa querida ouvinte, a Cris, lá do CDHU. Bom dia, Cris. Satisfação e alegria poder falar contigo. Tudo bem?
4: Oliveira, tudo bem? Aqui é a Cris do CDHU. Toca pra mim uma música Caminhoneiro, da Souza Miranda. Deve ser pro Danilo, pra Benê, pra Ana Bacana, pra todos meus amigos, minhas amigas, pra vocês aí da rádio, que Deus te ilumine e te guarde sempre. Aqui é a Cris do CDHU. Muito obrigado, meu amigo. Tamo junto, até mais. Bom dia pra você.
0: Pra você e toda a sua família também, excelente, maravilhoso, abençoado dia. Pra toda a sua família, que Deus abençoe grandemente. A todos, CDHU Santa Marta, Vila Matilde. Vamos de Sula Miranda, Caminhoneiro do Amor, 9h30.

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0: 9h47. Vamos agora ao segundo bloco dos horóscopos do Dico de hoje.
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2: Agora, as previsões para Câncer, Leão e Virgem. Signo de Câncer.
1: Nascidos entre 22 de junho a 22 de julho.
3: Ei, signo de Câncer. O dia aponta que é bom colocar os pés no chão e maneirar nas expectativas, viu? Pode rolar uma confusãozinha entre sonhar acordada e a realidade. Calma que pode ser uma boa hora para equilibrar isso com os estudos e a roda das amizades. Falando nisso, não feche a porta pro crush ou mozão. Tem chances de vocês crescerem juntos.
2: Signo de Leão.
1: Nascidos entre 23 de julho a 22 de agosto.
3: Para o signo de Leão, o movimento planetário indica que pode ser necessário mais foco na organização e economia, principalmente na escola. Cuidado com as comprinhas por impulso, tá? No crush, o céu sugere que colocar as prioridades em ordem ajuda a manter tudo equilibrado. Na amizade e nos estudos, o autocontrole emocional pode ser útil para lidar com situações imprevistas. E aí, pronta pro desafio?
2: Signo de Virgem.
1: Nascidos entre 23 de agosto a 22 de setembro.
3: Signo de Virgem. A lua está cheia e com aspectos desafiadores com Urano, Sol e Mercúrio. Parece que precisa balancear suas necessidades com as de sua paixonite sem se esquecer. Marte dá uma moral e aponta para uma boa hora de focar em metas compartilhadas. Na escola, talvez role um trabalhinho em grupo. Isso pode ser mais bacana do que imagina, viu? Já com as amigas, a chance de fortalecerem seus laços.
2: Já já voltamos com as previsões para Libra, Escorpião e Sagitário.
0: Vou atender agora a Andréia, lá do Santa Cruz. Bom dia, Andréia. Satisfação, alegria poder falar contigo, tudo bem?
4: Bom dia, Wander. Aqui é Andréia, de Santa Cruz. Gostaria de ouvir a música da Paula Fernandes, Pássaro de Fogo. Oferecer para minha família, sua família, todos os ouvintes. Especial para o tio Dinho, pessoal lá do Zat. Sempre está dando uma forcinha para nós. E também lá pro Cantinho Mantiqueira, frangaçados, lá no Cantinho Mantiqueira, final de semana, hein? Top do momento. Obrigada, um bom dia e sextou. 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
0: Gratidão pela sua audiência, pela sua mensagem. Excelente, maravilhoso, abençoado dia para você, toda a sua família. Ao meu amigo Dinho, a todos aí no Santa Cruz. Vamos de Paula Fernandes. Pássaro de Fogo, 9:50.

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0: 10h07, show da manhã, show de alegria em seu rádio. Vamos agora ao terceiro bloco dos horóscopos do Zodíaco de hoje.
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2: Agora, as previsões para Libra, Escorpião e Sagitário. Signo de Libra.
1: Nascidos entre 23 de setembro a 23 de outubro.
3: Hoje, signo de Libra, o movimento planetário dá uma dica. Talvez seja bom arrumar a rotina e evitar as sobrecargas, para não desgastar a relação. Pode também ser um dia bom para se sentir mais íntima e renovar sua confiança na pessoa amada.
2: Signo de Escorpião.
1: Nascidos entre 24 de outubro a 22 de novembro.
3: Para o signo de Escorpião, a lua cheia promete mexer um pouquinho na convivência social e com os amigos. O céu aponta que desafios podem surgir, mas com uma pitada de diplomacia é possível manter o clima bom. No amor, pode ser uma boa hora para conversas honestas e conciliadoras com o crush. Nos estudos, busque foco e união, aproveitando o apoio dos planetas para ir bem nas provas. Este é um dia para escorpianines levarem na esportiva, manterem a calma e abraçarem a resiliência.
2: Signo de Sagitário.
1: Nascidos entre 23 de novembro a 22 de dezembro.
3: Para o signo de Sagitário, o dia aponta um desejo maior de carinho e contato próximo. Melhor tentar balancear esse querer com as tarefas da escola. A movimentação planetária mostra que há chance de ter um papo profundo com o crush e de ter uma ligação mais forte.
2: Já já voltamos com as previsões para Capricórnio, Aquário e Peixes.
0: Dez e nove, show da manhã, show de alegria em seu rádio. Vou atender agora nosso amigo irmão Eduardo do Barrado. Bom dia, querido, tudo bem?
4: Bom dia, Wander. Aqui Eduardo Barrado. Eu quero pedir uma música do Charlie Brown Jr. Só os loucos sabem. Sim, pra Dona Marta, Rodriguinho e pros ouvintes. Campos FM Cidade.
0: Gratidão pela sua audiência, pela sua mensagem, meu amigo. Que Deus abençoe grandemente sua vida. Uma ótima e abençoada sexta-feira, 10 e 10 hora dobrada. Show da manhã, tocando aquilo que te toca. Charlie Brown Jr., só os loucos sabem.

0: 10h16, ou melhor, 10h17, o relógio já virou. Passa depressa demais, não? 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

0: Show da Manhã, Show de Alegria, seu rádio. Às 10h24, eu vou atender ela agora, a dona Isaltina, lá da Vila Santo Antônio. Bom dia, tudo bem com a senhora?
1: Bom dia, Van, tudo bem? Ô, Van, eu gostaria de ouvir uma música bem bonita, viu? É, oferecer pra Ana Bacana, pra Luísa, lá no Alto Morro do Elefante, pro esposo dela, pro Paulo, pra Laurinha aqui do Jardim Floresta, pra toda aí da rádio que gosta, pra você também. É, e para uma pessoa muito especial na minha vida. E a música é com Doce Mel, com Zé do Camargo e Luciano. Acho que é essa aí mesmo, que eu, não sei, eu estou mandando você aí. Se não tiver ela, pode tocar qualquer uma da outra. Sendo Zé do Camargo e Luciano, tá valendo, porque Zé do Camargo e Luciano também, eu sou fã dele, eu gosto muito dele. Gosto muito da música dele. Um dia bonito para nós, hein? Só está bonito o dia hoje, 28 de agosto. Um dia bonito, maravilhoso, nossa vida, muita fé no coração, muito amor. E desejo um bom dia para você. Tchau, tchau.
0: Gratidão pela sua audiência, pela sua mensagem. Um excelente, maravilhoso, abençoado dia para a senhora, para toda a família, todos aí do bairro Santo Antônio. Vamos com Zezé de Camargo e Luciano, Pão de Mel, 10h25.

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0: Show do Manhã, show de alegria em seu rádio. 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
1: Show da manhã, show de alegria em seu rádio. 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

0: 11:07. Vamos agora ao último bloco da notícia do mundo dos famosos, o Tititi da Fama, o Fofocando.
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2: Durante o Rancho do Maia, Patixa Teló causou ao brincar com o gordão da XJ na frente da noiva dele, Nicole Caroline. Vestindo um baby doll, a influenciadora abraçou Sidney Bezerra e entrou na brincadeira ao dizer que gostaria de ficar com ele na cama. A situação rapidamente chamou a atenção de quem estava no local e também nas redes sociais. Nicole, que acompanhava tudo de perto, reagiu com bom humor e brincou com a situação, pedindo para Patixa se afastar do marido. O próprio gordão entrou na zoeira e provocou a noiva sobre o comentário da influenciadora. Apesar da provocação, o clima foi descontraído e tudo terminou como uma brincadeira entre os participantes do reality.
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0: Show da manhã, show de alegria em seu rádio. Vou atender ela agora, minha querida ouvinte, tá sempre ligadinha no Show da Manhã, e eu sou muito grato a ela, Fátima Veloso, ela que não pega de um Show da Manhã, né, Fátima? Bom dia, satisfação, alegria poder falar contigo, tudo bem?
3: Bom dia, Wander, tudo bem com você? Você pode tocar a música do Roupa Nova, Os Corações Não São Iguais? Eu ofereço para a Benê, para a Nair, para todas as minhas amigas, para vocês da rádio e a todos que estão ligados na Campus FM. Um abraço, meu amigo. Sou eu, a Fátima Veloso.
0: Gratidão pela sua audiência, pela sua mensagem. Um excelente, maravilhoso abençoado do dia para você e toda a sua família. Às 11:09, Show da Manhã, tocando aquilo que te toca. Vamos de Roupa Nova, Os Corações Não São Iguais.

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0: 11h27, reta final do Show da Manhã da Campus FM. Vamos agora ao último bloco dos horóscopos do Dico de hoje.
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1: Confira seu signo.
2: Agora, as previsões para Capricórnio, Aquário e Peixes. Signo de Capricórnio.
1: Nascidos entre 22 de dezembro a 20 de janeiro.
3: Oi, capricorniana. Se liga. O dia pede atenção nos papos. A lua cheia traz mais espontaneidade para suas expressões. Cuidado com temas delicados. Busque diálogos saudáveis sem medo de mostrar o que sente. No amor, fortaleça os laços. Há chance de decisões em duo. Que tal resolver aquele problema de matemática com a amiga? Boa sorte!
2: Signo de Aquários.
1: Nascidos entre 21 de janeiro a 20 de fevereiro.
3: A sexta-feira pede atenção ao dinheiro para o signo de Aquário. O céu aponta que pode ser uma boa hora para dar uma segurada nos gastos e focar no dia a dia escolar com as energias do planeta vermelho, Marte. A relação com o crush pode ter um toque mais prático e equilibrado, mas ainda assim é importante ir com calma nos presentinhos, ok? Seus amigos podem ajudar com dicas para organizar melhor as finanças. Agora todo foco nos estudos, hein? Deixa as comprinhas para depois.
2: Signo de Peixes.
1: Nascidos entre 21 de fevereiro a 20 de março.
3: Para o signo de Peixes, a lua cheia aponta que é importante se expressar, mas também ouvir os outros. Em amor e amizades, a flexibilidade é aliada para lidar com as diferenças. Momentos de descontração e companheirismo com os amigos são favorecidos. Nos estudos, seja flexível com mudanças de planos.
2: Você conferiu o horóscopo do dia. Por hoje é só.
0: 11h29, vou atender nosso amigo Peterson. Também tá sempre ligadinho no Show da Manhã da Campus FM. Bom dia, meu amigo Peterson. Satisfação, alegria poder falar contigo. Tudo bem?
4: Bom dia, Wander Vieira. Aqui é o Peterson. Gostaria de pedir a música Hey Joe, do Rapa. Toca pra gente aí. Ofereço a todos que estão na sintonia da mais tocada de Campos do Jordão, Campos FM. Tchau, obrigado.
0: Gratidão pela sua audiência, pela sua mensagem. Um excelente, maravilhoso e abençoado dia pra você e toda a sua família. 11h30. Hey Joe, do Rapa.

0: Pode, ela só falou, só.
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Show do manhã, show de alegria em seu rádio. 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

0: Show da manhã, show de alegria em seu rádio. A última ouvinte de hoje, eu vou atender ela. Minha amiga, Lúcia Maria. Ô Lúcia, satisfação, alegria poder falar contigo. Tudo bem?
1: Bom dia, meu amigo Wander Vieira. Tudo bem com você, meu amigo? Você pode tocar a música Indiferença com Zezé de Camargo e Luciano? Quero oferecer para todos os ouvintes da Campus FM. Quero desejar para você um bom dia, um bom trabalho. Que Deus te abençoe grandemente, meu amigo. Que você tenha um dia muito, muito, muito abençoado. Campus FM, sucesso na cidade. Tchau, obrigado.
0: Gratidão pela sua audiência, pela sua mensagem, minha querida. Que Deus abençoe grandemente, uma ótima e abençoada sexta-feira, excelente final de semana pra você, toda a sua família, a todos os seus colegas de trabalho. Um abraço também, Eliana Medeiros de Lima, sempre ligadinho no show da manhã. Vamos de Zezé de Camargo e Luciano, Indiferença.
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do Show da Manhã desta sexta-feira. Última sexta-feira do mês, hein? A próxima já será setembro. Eu adoro o mês de setembro, o mês das flores. Mês de tudo ficar verdinho. A vida rejuvenesce, renasce. Sou suspeito em falar. Gratidão a todos os ouvintes, pela audiência, pelo carinho, pelas mensagens. Ao senhor e à senhora que permitiram eu entrar em sua casa, em seu trabalho, meu muito obrigado. Que o seu dia seja iluminado, abençoado, protegido. Aos apoiadores culturais, empresas parceiros do Show da Manhã da Campus FM, nossa gratidão, meu muito obrigado. Que o final de semana seja iluminado, abençoado, muita saúde, paz, prosperidade. Se papai do céu permitir, estaremos aqui a partir das 8 horas, segunda-feira. Fiquem com Deus, que com ele eu vou. Até segunda, se Deus quiser.

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5: 11:59.

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Olá, olá! Começa agora na Campus FM, Almoçando com Música. Eu sou João Araújo. Boa tarde! Boa tarde, Campos do Jordão! Boa tarde, a minha querida dona de casa! Boa tarde a você, minha querida faxineira e os faxineiros. A você que está aí, olha, na construção civil, desde o nosso arquiteto até o nosso servente. Boa tarde, Brasil!

Boa tarde, a você, taxista, motorista de aplicativo, a você que me permite estar contigo, andando pelos quatro cantos dessa cidade. Obrigado, obrigado, e que você tenha uma ótima tarde. Boa tarde a você, aí do Vale do Paraíba, Serra da Mantiqueira, sul de Minas. Boa tarde a você, lojistas e comerciantes da cidade de Campos do Jordão e de todas as regiões que estão aí ligadinho na Campos FM 104.9. Hoje é sexta-feira, sextou pra mim e pra você, olha que maravilha, hoje é dia 28 de agosto de 2026. Almoçando com Música está no ar com você e vamos agora num grande sucesso, Joana, para alegrar o seu momento.

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quero ver o pôr do sol com essa música linda e maravilhosa do Djavan, juntinho de você, Lilás, olha só. Hoje é sexta-feira, dia 12. Ah, que dia 12, João? Presta atenção, dia 28 de agosto, às 12 horas e 13 minutos. Eu e você, juntinhos, na Campus FM 104.9, almoçando com música. E você?

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0: 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A gente se encontra por aqui.
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1: 12 horas e 29 minutos, 12:30, acabou de virar um relógio. Olha só, gente, nós começamos hoje, né, a transmissão dos horários políticos. Isso mesmo, meu querido. Então, agora todos os dias, né, por um período, nós vamos estar aí com a programação envolvida com o horário político. E eu quero mandar um grande abraço agora, um abraço especial, porque hoje é sexta-feira. Sexta-feira. Então, hoje nós estamos, olha só, quero mandar um grande abraço para a Vanderleia, a Vanessa, também a Marcelina, a Odair, o Paulinho, Luizinho também, o Dito. Eu tô falando da onde? Eu tô falando da padaria ali da Abernésia. Essa galera, rapaz do céu, faz o melhor pra lhe atender. Vanessa e a Vanderleia ficam ali no balcão, juntamente com o Dito. E o Luizinho tá lá atrás na produção, um pão gostoso. Olha, o melhor. Melhor pão na chapa da cidade. E eu quero agora oferecer esta canção a vocês. Almoçando com Música. Agradece. João Araújo agradece também quando eu vou aí e o atendimento que eu tenho. Um grande abraço. E olha, o atendimento é VIP para todos. Maravilha? Boa tarde, Vanessa. Boa tarde, Vanderleia. Boa tarde, Luizinho. Um grande abraço para vocês.

0: É, meus queridos, bela canção. Um grande abraço, Vanessa, Vanderleia, Luizinho, um grande abraço. Eu também não posso deixar de mandar um grande abraço, sabe pra quem? Pessoal lá do CEPRAN, do Meio Ambiente, do Conselho Tutelar, da Receita Federal. Um grande abraço a todos vocês. Eu quero desejar uma ótima tarde de sexta-feira. E olha a quantidade de mensagem que está chegando. Olha, almoçando com música, juntinho de você. Agora, vamos ouvir esta mensagem que acabou de chegar. Vamos ouvir comigo, vamos lá.
1: Bom, tudo bem?
0: Tudo bem.
1: Um louvor pra mim?
0: Um louvor.
1: É, da Bruna Carla.
0: Bruna Carla.
1: Advogado fiel.
0: Advogado fiel.
1: Pra Luísa, Anaí, pra todo mundo que gosta.
0: Ok, Ana Maria. Ana Maria de Souza pediu e todos nós juntos vamos ouvir Almoçando com Música. Bruna Carla, advogada fiel.
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É, meus queridos, é Bruna Carla, advogado fiel, sempre é o senhor guardando a minha vida e a sua. Eu quero mandar um grande abraço para Cleusa Januário Ramos. Boa tarde, minha querida Cleusa, já está na nossa live. É, já está na...

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7: É, meus queridos, é a Campus FM 104.9, juntinho de você. Olha só, eu quero agradecer realmente a audiência, porque olha, tá bombando pra tudo quanto é lado aqui, graças a Deus, não é verdade? Almoçando com Música oferece essa música de Marisa Monte pra todo o pessoal lá, olha, a Ana Paula, é, a Mariana, também a Dona Paula, o Reginaldo Tchucão, a Ana Manu, o Kaique Pisca Pisca, o Diego Pitbull, o Cauã Mamute, o Gu Carreirinho, é, o Fofinho, isso mesmo. Também quero oferecer essa música pro Naldinho, Naldinho, Aninha, o João, o Gabriel, um grande abraço a toda a galera aí, isso mesmo. Eu também não posso deixar de falar e mandar um grande abraço para toda a galera lá do grupo, grupo em ação.

bênção, não é verdade? Isso mesmo, meus queridos. Olha, ação sempre é tudo de bom, né? Amigos em Ação, quando junta esse grupo, é porque vai sair muita coisa boa. Então eu quero agradecer a cada um de vocês e também mandar um grande abraço a todo o grupo aqui, olha, do Borussia Campos. É! O Borussia Campos aqui, projeto social aqui do Santa Cruz, um projeto maravilhoso. Você que ainda não conhece, precisa vir aqui, viu? Precisa vir aqui todas as terça-feira. Tem lá o grupo ensaiando lá, é treinando. Que ensaiando, João? Treinando, não é música? Não é verdade? Mas a galera é um grupo maravilhoso. O Eduardo e toda a diretoria, um grande parabéns mesmo para vocês por esta ação tão linda com este projeto social maravilhoso aqui no Santa Cruz. E ó, a você que pediu, ainda bem, Marisa Monte, para todos vocês.

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1: É o Almoçando com Música com João Araújo juntinho de você. Boa tarde, Campos do Jordão. Boa tarde, Brasil. Olha só, chegou uma mensagem aqui pra mim. Essa pessoa, não posso deixar de pôr a mensagem dele, que ela é um espetáculo. Vamos ouvir comigo, olha só pra você ver.
2: Boa tarde, João Araújo.
1: Boa tarde. Tudo bem, Dinho?
2: Ressuscita. Pro Tiopim lá do Paro, pro Lemão, pro Patrão do Zat, pro Ferrujo, pro Botinho, pro Dorival Zat,
1: certo.
2: Pro Nick Zat,
1: certo.
2: E pra Célia e pra Marilda.
1: Certo.
2: E pra Ana e do Britador, Ana
1: tá
2: Maria.
1: Bom.
2: E pra você da rádio.
1: Obrigado.
2: Pro Cláudio Borges.
1: Obrigado.
2: Pro Cid Silva. E pro Vande Vieira.
1: Tá bom.
2: E pra Luísa do Morro do Elefante.
1: Tá bom.
2: E o Quirino Taxista.
1: Ok.
2: E o Carlinho Taxista.
1: Carlinho Taxista.
2: E o Gabriel
1: também.
2: Taxista também.
1: Tá certo.
2: E pra você da rádio, pra todos os ouvintes. Pra Caldina, pro Caroço, pro Deus.
1: Tá bom.
2: Da obra. É o Dinho de Santa Cruz. Obrigado, João Araújo.
1: Obrigado, Eldinho! Eldinho! O Dinho aqui de Santa Cruz, o Dinho aqui é um espetáculo, não é verdade? Então, olha, e eu também quero aqui, olha, o Adriano! É, o Adriano lá da Casas Bahia também, aqui, olha, mandou aqui uma mensagem pra mim pedindo Raça Negra e oferecendo pra toda a galera lá da Casas Bahia. Então nós vamos tocar Aline Barros e logo em seguida, para o pessoal lá da Casas Bahia, vamos tocar então Raça Negra, Almoçando com Música, juntinho de você.

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1: 12 horas e 58 minutos.

É, essa canção foi pra todo o pessoal lá da Casas Bahia. Isso mesmo. Almoçando com Música vai para os nossos apoios culturais e eu já retorno contigo. Evaptibupt, não sai daí. Olha só, Cláudio Borges na nossa live. Um grande abraço, Cláudio Borges. Cláudio Borges com o programa Show da Tarde, que chega juntinho com Almoçando com Música. Um programa alegre, festivo, um programa maravilhoso pra você curtir a tarde. É, hoje com esse sol gostoso que tá aí fora, rapaz, música sempre agradável pra você ter uma tarde espetacular. Termina, Cláudio Borges, vem quem? Vem Sidney Silva, com músicas maravilhosas, não é? Músicas espetaculares internacionais e nacionais, e depois vem aquelas modas sertaneja no programa dele, não é verdade? Maravilhoso programa de Sidney Silva, então você não pode perder. E a partir do dia 1º ainda vamos ter quem também? Vamos ter aqui o nosso paquera da Campus, é, com a Carol Matos, que está chegando para fazer um programa de primeiríssimo uma qualidade pra você. Almoçando com Música, vai, olha só quem adentrou também, o Amadeu Dimas de Melo. Obrigado, Dimas, por estar aqui participando conosco na nossa live. Um grande abraço pra você, meu querido. Almoçando com Música vai para os apoios culturais e eu já retorno contigo. É Vapt Vupt, não sai daí, sabe por quê? Tem muita coisa boa pra acontecer ainda.

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2: 1:03.

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0: é a Campus FM juntinho de você agora. Agora, às 13 horas e 9 minutos. Olha só, já são 13 horas e 9 minutos. E olha só, eu recebi uma mensagem aqui. Vamos ouvir comigo esta mensagem?
1: Oi, João Araújo.
0: Oi. Tudo bem, Elaine?
1: É, gostaria de pedir um louvor.
0: Certo.
1: Cura, Senhor, do Padre Antônio.
0: Padre Antônio.
1: E ofereço pela saúde da minha irmã Marina.
0: Certo.
1: Pela saúde da minha irmã Imaculada. Uhum. Pela saúde do meu amigo Rogério Chaves.
0: Certo.
1: Pela minha amiga Denise.
0: Tá bom.
1: Aham.
0: Uhum.
1: Que o Senhor cure todos eles.
0: Amém. Vai curar.
1: E que interceda por eles, né? Pela saúde deles.
0: Certo.
1: E por todos nós.
0: Tá bom, querida.
1: Então, eu queria que você colocasse esse louvor pra mim, por favor.
0: Agora.
1: E eu ofereço para todos os ouvintes da rádio, tá bom?
0: Tá certo.
1: Eu ofereço para a família da Dona Nair.
0: Aham.
1: Para a família da Maria Eunice.
0: Certo.
1: Enfim, para todos os ouvintes, tá bom?
0: Tá bom,
1: querida. E
0: para
1: sua família.
0: Obrigado.
1: E que tenhamos uma ótima sexta-feira abençoada por Deus.
0: Ah, sei lá.
1: Mas, meu, muito obrigada. Fique com Deus.
0: Amém.
1: Ah, e peço também por todos os meus familiares e amigos, tá bom?
0: Certíssimo. É, a Elaine Justino pediu e todos nós agora vamos tocar a música que ela pediu com o padre, não é verdade? Padre Antônio, cura, Senhor. É, só um minutinho.

0: É, meus queridos, com essa música do Roupa Nova, Viagem. Eu quero viajar no tempo, não é verdade? E como que eu vou viajar no tempo? Através das nossas canções. Músicas maravilhosas para todos nós ouvirmos, não é verdade? E olha só, quem me lembra de uma música antiga e gostosa, maravilhosa canção, com uma voz maravilhosa, é o meu amigo Ricardo. Boa tarde, Ricardo.
1: Boa tarde a todos os ouvintes. Estou almoçando conosco com João Araújo. Quem fala aqui, Ricardo Zanin.
0: Tá bem, Ricardo?
1: Boa tarde, João. Gostaria de ouvir a música com Alcione, Meu Ébano. Ofereço para minha esposa Simone Zanin e para todos os ouvintes. É só sucesso. Almoçando conosco com João Araújo, hein?
0: Obrigado, Ricardo. E o Ricardo pediu. E nós vamos ouvir, então, Alcione, Meu Ébano.

É, Ricardo Zanin, uma grande música, um grande abraço pra você, um ótimo final de semana, porque agora, almoçando com música, vai para os nossos apoios culturais e eu já retorno contigo, é já, não sai daí, ok?

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6: 13 horas e 27 minutos em Campos do Jordão. Boa tarde, café! É o café e toda a galera lá curtindo a nossa programação lá no Bar do Café. Um grande abraço. Boa tarde, o pessoal aí do Bar do Alemão. É, o pessoal aí do Zat Zat, toda a galera. É, Odinei, como vai? Tudo bem? É, isso aí mesmo. Manda um abraço aí pro senhor Zat, tá bom, querido? É João Araújo. É, seu Zat é uma pessoa de altíssimo nível, não é mesmo? Uma alegria, um comerciante nato de verdade. E graças a Deus que os filhos aprenderam com ele, não é verdade? Porque são todos eles maravilhosos. Um grande abraço a todos vocês. E olha só, chegou uma mensagem aqui pra mim dizendo assim: oi, João, boa tarde, tudo bem? Toca, por favor, uma música do Raça Negra pra mim. A música cigana. Quero mandar para Isaltina, para Maria Helena, para Lúcia Maria e para a Eliane, para você e todos os seus ouvintes, desejando um ótimo final de semana. Quem mandou essa mensagem para nós? Foi a Luísa. Luísa, um grande abraço para você, um beijo no teu coração. Luísa, um grande abraço para sua família, seu esposo. Muito obrigado pelo carinho que vocês têm com a minha pessoa, tá bom, querida? Eu quero agradecer de verdade a cada um de vocês. E a Luísa pediu, e todos nós, então, vamos ouvir esta linda canção de Raça Negra, Cigana.

0: você.
1: É, meus queridos, essa é uma música muito gostosa, né, Luísa? Um grande abraço pra você e toda a família. E olha só, chegou mais uma mensagem, vamos ouvir comigo, vamos lá.
2: Boa tarde, Juruz, tudo bem? Aqui é a Ana Paula da Vila Maria. Eu queria te pedir a canção do Padre Marcelo.
1: Padre Marcelo.
2: Tem anjos nesse lugar.
1: Anjos de Deus.
2: Ofereço pra tia Claudina, pro tio Caroço, pra minha avó. E pedi uma oração em nome de toda a minha família, por favor.
1: Tá bom, minha querida? A Ana Paula pediu e todos nós então vamos ouvir. E eu ofereço esta canção pra todo o pessoal aí que gosta, não é? E curte bastante os louvores do Padre Marcelo. Então, Dona Lourdes! Ó, Dona Lourdes, a mãe da Joaquina, é, Dona Lourdes. Aí, olha, a Joaquina, toda a família aí, viu? O Zé, é o Zé, o Cláudio, não é? Um grande abraço para todos vocês aí, a Aninha. E, ó, esta música eu ofereço para vocês também. Almoçando com música, juntinho de você.

0: 3 horas e 37 minutos.
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É, e com esse grande sucesso, estamos chegando às 13 horas e 38 minutos, encerrando mais um programa Almoçando com Música nessa sexta-feira linda e maravilhosa, que estamos aqui em Campos do Jordão. Um sol gostoso, um céu maravilhoso e a alegria sempre contagiando a todos. Que vocês tenham todos um ótimo final de semana. E olha, gente, eu quero agradecer demais a audiência do Hugo, John Mara, Letícia, Everton, Diego e o Eric, lá em São José dos Campos. 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Um abraço ao Juarez, Beto, Dona Lourdes, Jéssica, Angélica, Joaquim, o Benjamin. Um grande abraço a todos vocês. Eu quero agradecer de verdade a audiência e pedir perdão a você que eu não consegui atender sua música. Sabe por quê? Porque Almoçando com Música agradece a cada um de vocês. E sexta-feira chegou. Nós vamos então para os nossos apoios culturais. E eu retorno para a meditação da palavra do Senhor Jesus. Almoçando com Música, volta já!

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3: Meus queridos, é a 104.9, ó, almoçando com música, João Araújo juntinho de você. Olha só, deixa eu dar um recadinho importante pra você. Na quarta-feira, dia 2, estará aqui comigo uma galera aqui batendo um papo legal, é verdade. Estará comigo aqui o pessoal lá da Castro Flores, é a gastronomia em flor, sabor, cor e sofisticação. Você sabia que tem muitas flores que a gente pode comer? É, gente, isso mesmo. Então, na quarta-feira, dia 2, estará aqui todo o pessoal, Fernando, Douglas e o Daniel. É, o Daniel, quase que eu errei o nome dele de novo. O Daniel. Vamos bater um papo nas flores comestíveis. Ah, vai ser maravilhoso o nosso programa. E fora a cores, não é? A cor da flores, o cheiro, ai, é tudo maravilhoso. Almoçando com música, vai agora para a meditação da palavra do Senhor Jesus, que eu lhe peço que você abra sua Bíblia. No Salmos 119, Salmos 119.

No Salmos 119, no seu número primeiro, ele diz para mim e para você o seguinte, meu querido. Ele diz assim, olha: bem-aventurado os que trilham no caminho reto e anda na lei do Senhor. Bem-aventurado os que guardam os seus testemunhos e o buscam de todo o coração. Olha como Deus é maravilhoso na minha vida e na sua vida. Ele enviou o seu Filho unigênito para morrer na cruz, para salvar a mim e a você. Olha o quanto eu e você somos importantes para Deus. Você já parou para pensar nisso? O valor que você tem para Deus? Ele enviou o seu Filho único para morrer na cruz por mim e por você. E Ele só quer que nós façamos o quê? Buscarmos a Ele e buscarmos de uma forma correta. Queridos, eu não estou falando de pecado, porque pecado todos nós

somos pecadores, mas eu estou falando de você e eu estarmos sempre buscando o caminho reto diante do Senhor. Vai ter hora que eu e você vamos errar. Mas e o que que eu estou fazendo com o meu erro? Com o seu erro, o que você está fazendo? É chegado a hora, meus queridos. É chegado a hora. Porque quem pode garantir que amanhã eu estarei acordando para ver a beleza que Deus nos fez? Ou quem me garante que eu vou terminar esta oração? É somente Deus. E se Ele vier me buscar agora? Se Ele vier te buscar agora, o que você vai apresentar diante de Deus? O que você está fazendo com sua vida? O que você está ensinando os seus descendentes a então chegar ou não chegar, aproximar ou não aproximar de Deus? O que que eu e você estamos fazendo que as demais pessoas, ao olhar para cada um de nós, possam então estar nos imitando, copiando? Oh, meu querido irmão, minha querida irmã, meus ouvintes que estão junto de nós, é chegado o momento de nós esquecermos o eu e deixar Deus agir na nossa vida, para que possamos juntos conquistar o melhor de Deus. Vamos orar? Pai, em nome do Senhor Jesus Cristo, Deus, a Ti eu entrego a minha vida, a vida de todos aqueles que estão ligados no Senhor agora, Pai, para que o Senhor abra as janelas do céu, Papai, e derrame sobre nós uma unção de bênção, uma unção de conquista, uma unção de discernimento da Tua palavra, para que possamos saber, ó Pai, o que devemos realmente fazer. Papai, venha nos ajudar a vencer essa batalha. Que o Senhor, ó Pai, venha cuidar de cada um de nós, para que possamos cada dia mais estar próximo de Ti. Diante de Ti, Papai, eu peço ao Senhor por estes nomes: o Dito, o esposo da Verônica, o Sidney, nosso radialista, e toda a sua família, Cláudio Borges e família, Cícero Roberto e família, João Emanuel, Renata, Luciana, Marlene, também a Luana, o Matheus, a Selma de Souza, o Juarez e toda a sua família, Leonardo, Valdemir, Cecília e família, Emily, Luana, Casimiro, Benedita, Ana Maria, Quirino e toda a família, Ana Maria do Britador, Daiane, Diogo, Sabrina, João, Daiane, Milena, Maria Luísa, Selma, Bilo, Emily, Luana, Tom, Jean, Alifer, Rian e o Marcos, Paulo Raimundo, Fernando, Paulo Roberto e Alexandre, Elaine, Maria Imaculada e família, Ítala, Emerson, Lívia, Miguel e Luiz Henrique, Senhor Zate, toda a sua família, Silvana e família, Maria e Eunice e família, Marina e família, Nair e família, Vilma e família, Vera Bueno e família, José Diogo, José Pietro, Giza, Rosana do Almoxerifado, Dinho e toda a sua família, Claudina e família, Enzo e família, Jéssica Nascimento e família, Maria Helena e família, ó Pai, também a Tati de Souza, o Sebastião e toda a sua família, a Elizabeth e família, a Cris do CDHU e toda a família, Papai, a Terezinha, a Fátima, a Yasmin, Papai, e a Odete lá da Ponte Nova, a Ana Paula e toda a sua família, e o Pedrinho lá em Goiás, Papai, a Maria e Helena e família. Pai, em nome de Jesus, eu declaro, Senhor Deus, a Tua bênção sobre cada um deles, para que o Senhor opere naquele que é necessário, aquele que for cura, que o Senhor cure, aquele que é liberdade, que o Senhor dê a libertação, Papai, e aquele que for avivamento, que o Senhor possa avivar para a Sua palavra, em nome de Jesus. Por isso eu digo, amém, amém, aleluia.
Aleluia, glória a Deus. Que você tenha um ótimo final de semana. Que esse final de semana seja muito abençoado, com muita alegria para vocês. Porque eu, João Araújo, estou chegando ao final com esse Almoçando com Música. Coladinho comigo vem o Cláudio Borges com músicas alegres e festivas para você. Por isso, eu digo, se assim Deus permitir, a segunda-feira, juntos, estaremos novamente das 12 até as 14 horas. E eu digo para você, tchau, tchau e até segunda-feira!

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1: 2 horas.
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duas horas, nove minutos. 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

0: Ah, esse cara sou eu.
1: Junto com ele,
0: juntinho comigo. Depois dele, João Araújo. Começando a maior festa do rádio.

Bem, agora 2:11, depois dele, João Araújo, campeoníssimo de audiência e o Almoçando com Música, tá começando a maior festa do rádio. Souzão da tarde, eu e você juntinhos na melhor, até as 4 horas, até as 16 horas, quando chega ele, Sidney Silva, em mais uma super tarde. E depois a geração sertaneja, o comunicador das massas. Você sabe, né? O WhatsApp da Campos FM, o WhatsApp que mais recebe mensagens em Campos do Jordão, é o 12996350367. 12996350367, para você participar aqui juntinho com a gente. Até as 4 horas tem as músicas do presente, tem as músicas da saudade, tem muita coisa boa para rolar nesta sexta-feira. Sextou! Maravilha, hein? Finalzão de semana chegando. Hoje é sexta-feira. Vamos que vamos, juntinhos. É festa no ar.

às 2h15, 2h15. 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Mais um showzão da tarde.

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1: Às 2h16, participação do Márcio. Oi, Márcio, tudo bem com você? Márcio, lá do Campo do Jaguaribe. Ele diz assim: boa tarde, Cláudio Borges. Eu gostaria de ouvir a música Foi no Risca-Faca que te conheci. Ofereço aos amigos do trabalho, Dirceu, Silvinho, William, Luizinho, Emerson e o Capela. Valeu! Obrigado, viu, Márcio, aí pela participação aqui junto com a gente. Grande abraço para você, também pro Dirceu, Silvinho, William, pro Luizinho, pro Emerson, pro Capela. Todo mundo sintonizado aqui na melhor Campus FM, o sucesso da cidade. Eu não tenho, viu, Márcio, com o grupo que você pediu. Mas eu tenho com o Pepe Moreno. Vamos lá, vamos lá? Vamos lá?

0: É às 2 horas e 21 minutos, 2h21. Tá aí. Pepe Moreno, risca a faca. Aqui no melhor Campos FM, o sucesso da cidade. Foi pro Márcio, o Dirceu, o Silvinho, o William, o Luizinho, o Emerson e o Capela, lá no campo do Jaguaribe. Ligadíssimos aqui na melhor Campos FM, o sucesso da cidade. Agora 2 horas e 21 minutos.
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0: Às 2h22, coincidência no relógio, 2h22, participação dele. O homem do showzão da manhã, campeoníssimo de audiência nas manhãs aqui do rádio, programaço gostoso demais, hein? O show da manhã. E agora ele fala conosco ao vivaço direto lá da Jocos. Alô, Bander Vieira, boa tarde, Bander.
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2: 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Daqui a pouco eu volto de outro ponto da cidade aí, hein?
0: Maravilha, te aguardo, Bander. 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Tchau, tchau.
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0: 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São 2:26 agora, 2:26. Rápido intervalo, mensagem aí dos nossos apoiadores culturais. E já já eu volto com mais música boa na melhor programação aqui na Campus FM. Você sabe, aqui é o sucesso da cidade.

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0: comigo. Agora 2:33, 2:33, já estamos de volta. Bom demais saber que você está na nossa companhia, viu, curtindo, acompanhando aqui mais um Show da Tarde. Olha, meu amigo, minha amiga, gente, vem aí a Festa Beneficente do bairro Monte Carlo, Festa Beneficente do bairro Monte Carlo. Acontece nos dias 4, 5, 6 e 7, é dois finais de semana, né? Começa no dia 4, 4, 5, 6 e 7 e depois 11, 12, 13 de setembro. Cavalgada dia 13 de setembro a partir das 10 horas. Haverá sorteios de brindes para os cavaleiros inscritos, né? Barracas típicas, show de prêmios beneficentes. Gente, e shows todas as noites, gente. Na sexta-feira, dia 4, tem banda Conspiração. Sexta-feira, dia 4, tem a banda Conspiração. No sábado, dia 5, Anderson Brasil e Orlando dos Teclados. No domingo, dia 6 de setembro, a vez de Fran Silva. Na segunda, dia 7 de setembro, Renan Soares. No outro final de semana continua a festa, né? Sexta, dia 11, banda Rodeio. No sábado, dia 12, Nayara Furtado. E no domingo, dia 13, tem William Pazianotto. É a grande festa beneficente do bairro Monte Carlo. Os locutores confirmados são Janu Santos. É o nosso Janu, aqui da Campus FM. Janu Santos e Titãozinho no comando aí da locução, né? Locutores confirmados para a festa beneficente do bairro do Monte Carlo. Apoio Campus FM. Ah, tem mais participações? Além desses que eu falei, ainda tem participação especial de Marcos Minas, Fábio do Piseiro, MC Êxodo e MC Velasco. Vai ter parque de diversões também? Ó, oh, que maravilha, hein? Festa Beneficente do bairro Monte Carlo. Começa dia 4 de setembro. Você não pode perder. Agora são 2:36, 2:36. É, e tem participação? Tem? Ah, é, participação no WhatsApp da Campus FM.
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0: Às 2:36, quem participa comigo agora no WhatsApp da Campus FM é a minha amiga, a Lúcia Maria. Oi, Lúcia, boa tarde.
2: Oi, boa tarde, meu amigo Cláudio Borges, tudo bem com você, meu amigo?
0: Você bem,
2: está bem?
0: Você. Bem, graças
2: Pode
0: a Deus.
2: Pode tocar a música A Tua Boca com o Mel? Quero oferecer para todos os ouvintes da Casa FM, quero desejar para você uma boa tarde, um bom trabalho.
0: Obrigado.
2: Você tem um lindo, maravilhoso final de semana, muito, muito, muito abençoado.
0: Para você
2: Deus
0: também.
2: Deus te abençoe grandemente, meu amigo. Campos
0: Amém.
2: FM, sucesso na cidade. Tchau, obrigado.

legal demais, hein? Às 2:43, Ana Castela. Olha onde eu tô, ó. É, tô aqui na juntinho de você. A gente vai pro rápido intervalo, mensagem dos nossos. Ó, é, tô aqui na juntinho de você. A gente vai pro rápido

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6: 2:51.
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1: Às 2:53, 2:53, participação do Eduardo, lá do Barrado. Oi, Eduardo, boa tarde.
2: Boa tarde, Cândido Borges, aqui do Barrado. Eu quero pedir uma música da Maria Mendonça. Participação junto com a Nayara Azevedo. Sei pra todos os ouvintes, pra Dona Marta e pro Rodriguinho, que mora no Sergipe. E pra Marlene, que mora lá na Vila Santo Antônio, Campos FM Santante.
1: Legal, legal. Obrigado aí ao Eduardo participando aqui junto com a gente. Vamos que vamos então. Às 2:54, Marília Mendonça. Com Maiara e Maraísa, eu encontrei aqui pra você, tá, Eduardo?

Boa tarde a todos os ouvintes do Show da Tarde com Cláudio Borges. Quem fala aqui é Ricardo Gaúcho. Gostaria de ouvir a música com a banda Raça Negra, Estou Mal. Ofereço para minha esposa Simone Zanin e para todos os ouvintes. É só sucesso em todas as tardes com Cláudio Borges.

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0: Às 3 horas e 2 minutos em Campos do Jordão, 3 e 2, encerrando a primeira hora do showzão da tarde de hoje. Raça Negra, Sozinho, Estou Mal. Atendendo aí o Ricardo Zanin, o Ricardo Gaúcho, obrigado, viu, Ricardo, pela participação, pela audiência sempre aqui no showzão da tarde. Vamos para o rápido intervalo e já já eu abro a segunda e última hora do show. Fique ligado, fique ligada, até já.
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1: 3:02.
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0: 3:10. 3:10, já estamos de volta. Aqui na Campus FM 104.9, o sucesso da cidade. Direto de Campos do Jordão, a mais alta do Brasil. Eu e você juntinhos até as 4 horas da tarde. Obrigado para você pelo carinho da audiência. Obrigado a você que está no dial 104.9 aí no seu aparelho de rádio. Ou você que está no aplicativo, no site, na live, no Facebook, acompanhando a gente online em qualquer lugar do Brasil e do mundo. Obrigado, obrigado mesmo, viu, pelo carinho da audiência. Vocês são demais, viu, gente? São 3:10, 12996350367. É o Campus Zap, o WhatsApp da Campus FM, para você participar aqui juntinho com a gente, juntinho comigo na melhor programação. Participação agora do Ronei Zé Colmeia. Oi, Ronei Zé Colmeia. Boa tarde.
1: Fala, Cláudio Borges. Olá, Campus FM. Aqui falando Ronei Zé Colmeia do bairro Bela Vista. Sexto, bora comemorar. Sexta-feira ouvindo o show da tarde com ele, o Cláudio Borges, o Homem Sorriso do Rádio. Cláudio, toca pra nós aí. Roupa Nova, Wisconsin. É isso que fala mesmo aí. Você de contemplar, um grande abraço a você, o amado, o Flávio, o Clóvis, a Letícia, a Isabela, minha mãe Vera Lúcia, o meu irmão Rodrigo também. Ó, o Toninho da TC Construção, o Toninho do Big Lance também. O William Zói, o William, o Frank William. E a todos os ouvintes da Campus FM, que é sucesso da cidade. Sexto, um abraço.
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0: Às 3:12, está acionada a nossa máquina do tempo, trazendo o passado de presente pra você. Direto do arquivo. Os bons momentos de volta, né? Obrigado, viu, Ronei Zé Colmeia, pela participação, pelo carinho, pela amizade, pela audiência. Sextou! Ótima sexta-feira. Excelente final de semana pra você, viu? Vamos então, abrindo aqui o Space Club do Show da Tarde com Roupa Nova, Whisky a Gogô. Saudade não tem idade.

0: fazer.
1: 3:20, 3:20. Foi o Space Club de hoje. O passado de presente pra você. Wagner, Borbulhas de Amor. A gente vai pra um rápido intervalo. E já já tem muito mais música boa, não é melhor? 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

0: Agora são 3 horas e 26 minutos, 3 horas e 26 minutos. É Vander Vieira conversando com a gente direto lá da loja JB. Alô, Vander, mais uma vez, boa tarde.
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1: Um abraço, Cláudio, daqui a pouco eu tô em outro ponto da cidade, tô correndo para lá.
0: Corre, corre, que já são 3:30, hein? Até já, Wander.
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0: Valeu, tchau, tchau. Agora são 3 horas e 29 minutos em Campos do Jordão, 3:29 agora.

0: às 3h30, hora do Gospel Hits do Sul. Começando com Alda Célia.
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às 3:34, 3:34. Alda Célia, Voar como a Águia. Gospel Hits no Show da Tarde. Os mais lindos louvores falando com a gente, falando ao nosso coração.

Ana Paula Valadão. Aos olhos do pai. 3h38. Última do Gospel Hit de hoje. Anderson Freire. 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

0: Agora 3 horas e 39 minutos, 3h39. Mais uma vez, contato direto com ele. Wander Vieira, o homem do showzão da manhã. Ele agora está ao lado da Paloma. Paloma, lá da Lotus Calçados. Oi, Wander. Oi, Paloma. Mais uma vez, boa tarde.
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1: Tchau, tchau. Sextou, bebê.
0: Sextou. Bom demais. Valeu, Wander. Esse é o Wander Vieira, né? Às 3h42. 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Sucesso pra você aí, viu, Paloma? E para todos aí da Lotus Calçados. Às 3h42. A gente vai pro último intervalo do show da tarde. E na volta tem Roberto Carlos Especial.

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0: Agora 3:49. 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
1: Quando...

0: pontualmente 4 horas. Acabou!
1: Não, acabou não, cheguei, acabou, agora não. Nós vamos começar. Nós vamos começar o Geração Cláudio Borges.
0: Geração Cláudio Borges,
1: opa! Com Sidney Silva no Geração Sertaneja.
0: Tudo bem, tudo bem, Cícero?
1: Você,
0: viu,
1: você sabe
0: como é que você tá?
1: Ah, você tá de live também.
0: Tá de live, deu certo? Também, deu certo.
1: Você opa. Tá sabendo da novidade?
0: Diga, qual é a novidade?
1: Hoje é sexta-feira.
0: Ah, hoje é sexta-feira?
1: É, e hoje
0: é dia de alegria, hoje tem arena, né?
1: É, hoje.
0: Opa!
1: E amanhã tem um amigo nosso das Minas Gerais que vai cantar lá, viu, junto com o rapaz lá do Ceará.
0: É.
1: Os dois?
0: Os dois.
1: É o mineiro, não, é a mineira com o cabo do Ceará.
0: É a mineira e
1: o Ceará. É a mineira e o Ceará.
0: A mineira e o cearense.
1: A mistura boa, né?
0: Vai ser.
1: Você não
0: diga,
1: conhece ela assim?
0: Vai
1: Batapá,
0: ser 10.
1: Mandioca, você conhece?
0: Sim, claro.
1: Conhece? Você conhece Batapá?
0: Batapá.
1: E mandioca também.
0: Mandioca.
1: Que no norte é conhecido de macaxeira.
0: Macaxeira.
1: E você conhece carne de sol?
0: Também conheço.
1: Que aqui é conhecido. Não, aqui você conhece a carne de charque, que é conhecida aqui com carne de sol.
0: Exatamente.
1: Mas a carne de sol, você sabia que é diferente da carne de charque?
0: É diferente?
1: É que hoje é sexta-feira. Hoje é dia de você não passar no alemão.
0: Hoje não?
1: Não.
0: Não passa no alemão.
1: Porque se você passa no alemão, tem aquela amarelinha que você vai tomar e vai lembrar do Roberto Lopes.
0: Um abraço pro Roberto Borges. Ai, ai, falando nisso, a partir do dia 1º de setembro. Ai, ai, a partir de 1º de setembro, estreia Paquera da Campus FM, hein?
2: Paquera da Campus FM.
0: Ai, de novo.
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0: Estreia no dia 1º de setembro com a Carol Matos. 4 horas e 2 minutos, ele falou pra mim não ir embora. Então eu vou continuar até as 6, não, tô brincando. Sidney Silva já tá chegando para comandar a Super Tarde. E depois ele vem aí com a Geração Sertaneja. Ai, tem que colocar agora aqui uma trilha, né, para encerrar direitinho. Valeu, gente. 4 horas e 2 minutos, 4 e 2. Lembrando, então, hoje à noite, sextou! 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Para você, um excelente final de tarde, um excelente fim de tarde de sexta-feira. Um ótimo, fantástico, incrível final de semana. Eu volto, se Deus quiser, na segunda-feira, um pouco mais tarde, né? Porque tem horário eleitoral gratuito às 7 horas da manhã. Então eu estarei entrando às 7h25, não é isso?
1: 7h25.
0: 7h25.
1: Já tá tudo pronto?
0: Tudo
1: Cadê
0: certo.
1: O Sidney que não chega?
0: Cadê o Sidney que não chega? Enquanto isso a gente vai conversando aqui.
1: Deixa eu falar um negócio pra você aqui.
0: Festa do Monte Carlo, festa beneficente.
1: Eu vou convidar a essa aqui. Essa daqui eu vou comprar.
0: Vamos tá lá, vamos tá lá.
1: Ainda tô com os olhos meio inchados, viu, gente? Mas que não é que a gente fica velho, aí a gente... Aí os olhos tá meio inchados aí, não tá?
0: Um pouquinho só.
1: A cachaça que eu tomei, que não é um pau da mulher, né? A mulher me deu uma surra.
0: Né? Foi, uma, verdade.
1: É, gente,
0: surra de amor.
1: Esse vírus que tem por aí, gente, é um perigo, viu?
0: Ah, é?
1: Você tem que tomar as injeções e ir ao médico corretamente. Não espere para ir no pronto-socorro.
0: Não,
1: pelo amor de Deus.
0: É, tá louco.
1: Eu que digo, às vezes a gente vai nos ambientes, a gente não sabe como é que tá o ambiente. Mas
0: verdade.
1: Olha,
0: e esse vírus?
1: Festa do bairro.
0: Esse vírus está levando o pessoal direto para o banheiro também, né?
1: Não, pela misericórdia.
0: Rapaz.
1: Olha lá, a festa do bairro, né? A festa beneficente do bairro do Monte Carlo.
0: Isso.
1: Olha, vai estar... Tá, você sabe quem vai estar tá lá? Orlando
0: tá
1: dos Teclados vai estar tá lá também, ó.
0: Vai estar tá lá
1: aqui,
0: também.
1: Ó, no sábado, dia 5.
0: Isso.
1: Tá vendo? Anderson Brasil e o Orlando dos Teclados. O Anderson Brasil vai cantar lá no bairro do Monte Carlo, junto com o Orlando dos Teclados.
0: Isso.
1: Né? E eu vou instalar mais Cláudio Borges nesse
0: Vamos
1: dia, porque
0: tá lá.
1: Esse Orlando dos Teclados, né?
0: Grande
1: e,
0: Orlando.
1: E esse, aqui, esse rapaz aqui chamado, viu? Aí esse Anderson Brasil.
0: Anderson
1: são pessoas
0: Brasil.
1: Que eu trouxe a Campo do Jordão, lá no início, quando começou o forró.
0: Verdade.
1: Quando o Hélio Silva falava, entendeu? Orlando dos Teclados e as suas bailarinas Magna Quente do Forró. E aqui, né, um prazer imenso que eu lancei o Orlando.
0: Lançou.
1: Logo depois eu trouxe a banda Rodeio.
0: Foi.
1: Olha. E os caras, não, é só puxar o histórico lá.
0: Claro.
1: E você sabe quem foi o homem que divulgou a banda Rodeio quando eu trouxe aqui pela primeira vez na plataforma dele?
0: Quem foi?
1: Você sabe?
0: Quem?
1: Cláudio
0: quem?
1: Borges. Pensa que não apareceu lá pra mim. É. 26 anos, banda rodeia em Campo do Jordão, oh. Lança a sexta sertaneja. Verdade. 26 anos. Ó, oh, saudoso Pedro Paulo, é?
0: Tempo doutor passa,
1: Pedro
0: hein?
1: Paulo. Doutor Pedro aqui Paulo. É o meu menino estuda na escola do historiador Pedro Paulo.
0: Tá vendo?
1: Olha, aí eu lancei com Orlando dos Teclados.
0: Foi.
1: Depois veio banda rodeio.
0: Veio.
1: Aí agora, por último, o último lançamento meu foi a Fran Silva, que aí agora eu vou lançar o Fabinho do Piseiro.
0: Fabinho,
1: né?
0: Do Piseiro.
1: É o predeiro que virou Fabinho do Piseiro.
0: Ele vai estar lá também.
1: E vai, Fabinho, vai estar lá.
0: Vai estar lá.
1: Aí aqui nós temos aquele cronograma, aí nós temos a banda 8 segundos, que foi um estrosão.
0: Com nossa, certeza.
1: Quando, eu lembro quando o Cláudio Borges botou na página dele, a gente tava na rádio nos Caratas Experimentais.
0: Isso.
1: Né? E ó, falou dele, ele chegou. O homem que mais entende de sertanejo, como é que é o nome
0: dele? Sidney Silva.
1: Não, e a ponta de novo, ele.
0: Sidney Silva.
1: É o do geração.
0: O comunicador das massas.
1: Não, é o comunicador mais romântico. Não.
0: Ah, mais romântico.
1: Romântico é o Cláudio Borges.
0: Não, mais.
1: É o comunicador mais apaixonado. Não, não. Apaixonado é a mulher da noite, a mulher
0: Carol,
1: dos olhos verdes.
0: Carol, azuis.
1: Azuis?
0: Azuis.
1: Meu Deus.
0: Que olhos azuis que ela
1: Vamos
0: tem.
1: Vamos falar aqui da festa do bairro do Monte Carlo. Sexta-feira.
0: Grande Carol.
1: Sexta-feira, dia 4, né? Sexta-feira, dia 4.
0: É.
1: Né? Começa a abertura da festa no bairro do Monte Carlo.
0: Com a banda Conspiração.
1: Né? Com a banda Inspiração. Aí depois tem Orlando dos Teclados. Tem, ó, gente, é um fenômeno antes do Brasil, onde ele passa. Ó, é uma explosão, viu?
0: Sim.
1: E tá igual o Fábio, o filho do Piseiro. O filho do Piseiro foi no rodeio em Pindamonhangaba.
0: Foi.
1: Minha Nossa Senhora.
0: Sucesso total.
1: Meu pai do céu.
0: Rapaz,
1: quando ele gritou lá, meu! Eu disse, ele não vai parar mais não. Vai pra ele que pagou a faculdade dele.
0: Não faz, né? Aí começa.
1: Aí, essa daí vocês não sabem.
0: Ah,
1: Cláudio Borges ficou em casa, assistindo ao vivo.
0: Ao vivo.
1: Esperando ele cantar. Uma rapariga é bom, três raparigas é bom demais. Mas você assistiu mesmo ou você tá
0: achando que
1: tá
0: aqui? Ao vivaço.
1: Ao vivo?
0: Assistindo. Opa, claro.
1: Mas quando ele fez assim, meu pai, você.
0: Pensei, ele não vai parar nunca.
1: Que o pai dele que pagou a faculdade dele? Mas isso eu já sabia.
0: Sabia, já, né? Então.
1: Cláudio, hoje é sexta-feira.
0: Sextou.
1: Um convite pra você amanhã. Amanhã nós vamos no Daniel.
0: Sábado.
1: Almoçar a feijoada.
0: Aquela feijoada
1: e aquela caipirinha que só Daniel sabe fazer.
0: Só ele. Combinado? Só ele.
1: Ó, gente, não fala isso pra ninguém, não, viu?
0: Não,
1: eu e Cláudio Borges vamos amanhã na feijoada melhor da cidade, que é no restaurante e sorveteria, pastelaria, tudo que você imaginar é do Daniel.
0: Lanchonete, é tudo do Daniel.
1: Combinado?
0: Combinado.
1: E sexta-feira, dia 4, começa a festa no bairro do Monte Carlo.
0: Maravilha.
1: E eu vou estar lá no sábado. Na sexta não vai dar, porque na sexta já tem um compromisso.
0: Claro, mas no sábado.
1: E hoje, eu não sei, mas hoje tem um culto, né? No portal, né?
0: Sexta-feira.
1: É, sexta-feira, a última sexta-feira do mês, né?
0: Isso.
1: Hoje é a última sexta-feira.
0: Hoje é a última sexta-feira.
1: Hoje, hoje tem culto no portal. É bom todos nós reunir lá junto também,
0: amém,
1: claro. Com certeza o prefeito está lá.
0: Amém.
1: E é bom também, viu?
0: Agradecer.
1: Carreiro,
0: a Deus,
1: com certeza, agradecer por um mês maravilhoso, é um mês de
0: graças
1: sucesso.
0: Graças a Deus.
1: Viu?
0: E que seja um setembro de vitória.
1: Opa, amém! Obrigado.
0: E de alegria, boa e de saúde.
1: Boa segunda-feira. Não, ó, gente, fique de olho aí nas programações eleitorais.
0: É
1: bom a gente ouvir.
0: Isso.
1: Porque na hora de decidir é sério, viu?
0: Quatro é isso anos. Aí. Valeu, gente. Obrigado. Fiquem com Sidney Silva, Super Tarde, a Geração Sertaneja. Eu volto, se Deus quiser, segunda-feira, mais tarde, às 7h25, 7h30 da manhã, em novo horário, com o Jornal da Campus FM, devido ao horário eleitoral. Obrigado. Ótimo final de tarde de sexta-feira, excelente final de semana. E até segunda, se Deus quiser.
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1: 4:08.
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1: 4:03.
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1: Opa, 4h16, tudo bem, amigos e amigas ouvintes? Aqui chegando seu amigo comunicador Sidney Silva para te fazer a companhia. É um prazer enorme estar junto com você e também saber que você está aí ligado, ligada, curtindo a gente nesta sexta-feira, dia 28 de agosto. Você que faz aniversário hoje, parabéns, saúde, felicidades, muitos anos de vida, muita paz, muita luz, muita alegria, muito sucesso e muitas conquistas. Que os sonhos se realizem. Deus abençoe a todos vocês aniversariantes. Deus abençoe também a todos nós. E aqui mais um programa Super Tarde, começando para a gente curtir os sucessos nacionais e internacionais do presente e do passado. Vamos até às 5 da tarde também, das 5 da tarde, né? A partir das 5 horas da tarde, tenho Geração Sertaneja comigo também, tá certo? E você ligando, interagindo comigo, participando aqui no 996-350367, o canal A Linha do Seu Sucesso, da sua participação, da sua emoção. É, então vem comigo, vem com a gente, vem ser feliz, vem. Hoje eu começo com o som do Bronski Beat. Vamos nessa? Small Town Boy, Super Tarde.

bem, você curtiu o som aí então com Bronski Beat, recordando Small Town Boy. Agora são 4 horas e 22 minutos, 4 e 22, a hora certinha. Obrigado a você que está curtindo a gente também então nesta sexta-feira. E o nosso amigo Eduardo já mandou aqui o áudio, daqui a pouco eu vou ouvir fora do ar. A Cris também do CDHU já enviou o áudio aqui pra gente, tá certo? É, temos também a Vilma, né? Tá certo, obrigado Vilma aí pela companhia. Fiquem ligados que aos pouquinhos eu vou atendendo vocês aí, tá bom? Vou chamar um intervalinho aqui, já eu volto com muito mais da boa música nacional e internacional. Até já!

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6: Muito bem, agora 4h29. Bem-vindos à nossa programação, caros amigos e amigas ouvintes. Aqui Sidney Silva com você em mais um Super Tarde. É, mais uma vez, obrigado pelo carinho da audiência de cada um de vocês ouvintes, curtindo a gente em todos os bairros aí de Campos e toda a região sul de Minas, Vale do Paraíba, Serra da Mantiqueira. Um abraço também para nossa amiga Sônia e Antônio, curtindo a gente lá em Pindamonhangaba. Alô, Sônia, alô, Antônio, grande abraço. Um abraço também para nossa amiga Márcia, a Isabela, filha dela. Alô, Isabela, alô, Márcia, maridão da Márcia, né? Obrigadão aí pelo carinho também, pela companhia de sempre, tá certo? Um abraço também para nossa amiga Rose, hein? Ela que trabalha no Hospital da Fundação Lia Maria Guiar, na área da limpeza. Ela disse que gosta muito de ouvir aqui a gente. O Sidney Silva, né? No Super Tais, no Geração Sertanejo também. Obrigado aí pelo carinho, pela companhia. Um abraço para toda a família, tá certo, Rose? Um abraço para a Aninha também, ligado comigo lá no... Ela que trabalha no hospital também da Fundação Lia Maria Guiar, né? Grande abraço, Aninha. Grande abraço a toda a equipe aí, tá certo? Já vou atender mais duas... Vou atender aqui duas participações. 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

Um abraço também pro Zé Carlos da Vila Guarani, curtindo. Alô, Zé Carlos, a Elisa Regina também tá lá ligada. Alô, Elisa, a Milena, alô, Milena, brigadão pelo carinho, um abraço a todos aí. Tá certo, curtindo a gente. Na Vila Guarani, grande abraço a todos da região aí.

0: Quem está participando agora com a gente, então, é o nosso ouvinte, o Eduardo, lá do bairro do Barrado. Tudo bem? Boa tarde para você, Eduardo. Tudo certo? Alô?
1: Boa tarde, Signe Silva.
0: Boa tarde.
1: Eduardo Barrado.
0: Oba.
1: Eu quero pedir uma música do Charlie Brown Jr.
0: Certo.
1: Só os loucos sabem.
0: Certo.
1: Você é para todos os ouvintes, para Dona Marta e Rodriguinho, que mora no seu tipo, Campos FM Santade.
0: Tá certo, obrigado. E a participação então do Eduardo. Temos também aqui a Vilma, né, participando. Exatamente, ela está dizendo aqui no WhatsApp também, ela está dizendo na mensagem: meu nome é Vilma, eu queria escolher a música com John Evangelist e quero oferecer para minha filha Thaís, amanhã é aniversário dela. Desejo para ela muitas felicidades, muitos anos de vida, Deus abençoe. E também dedico a música para todos vocês da rádio. Tá certo, obrigado, minha amiga Vilma, aí pela audiência, pela companhia. Ela que mora no Brancas Uvas, né? Um abração para todos os moradores também do Brancas Uvas aí curtindo. E parabéns para você, tá bom, Thaís? Saúde, felicidades, muitos anos de vida, muito sucesso, muitas conquistas. Tá bom? Deus abençoe muito você. Deus abençoe também a todos os aniversariantes de hoje, dia 20. A todos os aniversariantes de hoje e de amanhã, né? O aniversário da Thaís é amanhã, dia 29. Então, parabéns a todos os aniversariantes aí de hoje e de amanhã também. Muito sucesso. Deus abençoe a todos, tá bom? Vamos então curtir aqui a música para atender o Eduardo lá do Barrado com Charlie Brown Jr. Só os loucos sabem. Depois tem John Anderson, Evangelist, Super Tarde.

Muito bem, você curtiu com Joe Anderson, Evangelis, Deborah. Atendeu então a nossa amiga Vilma, né, que dedicou especialmente para sua filha Thaís, que hoje completa, amanhã, dia 29, ela vai completar mais um aniversário, mais um ano de vida. Mais uma vez, parabéns, saúde, felicidades, grande abraço para você, Thaís, e também Vilma. São agora 4h44, vou chamar aqui um intervalinho e já eu volto então atendendo mais sucessos, né? Com mais sucesso para vocês, tá bom? Você que pediu música sertaneja para mim, fica ligado que eu começo a atender a partir das 5 horas da tarde. Então já mais sucessos da boa música nacional e internacional. 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Nacional e internacional. 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

Muito bem, é o programa Super Tarde, você curte aqui com Sidney Silva, daqui a pouco então tem Geração Sertaneja comigo também, a partir das 5 horas da tarde, está quase começando, hein? São 4h49 já, tá bom? 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

Agora são 4 horas e 51 minutos, 4h51, hora certinha. Abraço para Rose e o José também curtindo a gente, né? Alô, José, alô, Rose, brigadão pelo carinho, pela companhia de vocês aí, um grande abraço, tá bom? Também ligado com a Dona Maria da Penha, né? Alô, Dona Maria da Penha e toda a família aí. A Rita também tá lá ligada, a Rita, o Everson, né? Tá certo? O Gael. É, um abraço para todos da família aí, tá bom? Agora 4h52. A gente continua aqui fazendo gostoso para você, fazendo sua tarde muito mais gostosa também, muito mais especial, tocando o que há de melhor na boa música nacional e internacional. E quem chega para cantar pra gente agora, o Romantismo aí com Jota Quest. Só hoje. 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

0: Do You Remember, você curtiu a super romântica com Phil Collins? Tocando fundo aí os corações apaixonados, hein? Fazendo você relembrar grandes momentos que marcaram época. Momentos de amor, de carinho, de saudade, de fortes emoções. Bom demais, hein? Bons tempos matando saudade. E essa foi a nossa última de hoje, ok? Com Phil Collins. Aqui do nosso programa Super Tarde, que volta, se Deus quiser, comigo na próxima segunda-feira, então, às 16h, para a gente curtir novamente aí sucessos nacionais e internacionais com a participação de vocês, ouvintes. Tá bom? Obrigado pelo carinho aqui com o programa Super Tarde também. E fiquem ligados que já eu volto na sequência apresentando o Geração Sertaneja, Campus FM, o sucesso da cidade. E até já!
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2: 5:01.
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0: Opa, 5:08. Já estou de volta com vocês. Alô, alô, muito boa tarde, compadre, comadre, rapaziada, moçada, criançada, mulherada, gente amiga, gente boa do meu coração. Começando aqui então mais um Geração Sertaneja com Sidney Silva. É um prazer enorme estar junto com você e também saber que você está aí ligado, ligada, curtindo mais um Geração comigo. Também então nesta sexta-feira, dia 28 de agosto. Aumenta o som, eu quero ouvir o grito da galera. E olha quem faz aniversário hoje é a Regina Nascimento. Parabéns para você, Regina. Recebendo aí os parabéns, né, do maridão Gedeon, das filhas Simone, Regiane e Cris, e também do Wagner, maridão da Cris. Parabéns, Regina. Também hoje quem faz aniversário é a Luciane Silva. Parabéns, Luciane. Hoje também o Agostinho Querubim. Parabéns, Agostinho. Também a Val Cunha. Parabéns, Val. Jennifer Chaves. Parabéns, Jennifer. Hoje também a Erondina Lúcio. Parabéns, Erondina. Esconde o meu olhar morteiro, carregado de paixão. Parabéns a todos vocês que também fazem aniversário hoje. Saúde, felicidade, muitos anos de vida, muita paz, muita luz, muita alegria, muito sucesso, muitas conquistas. Que os sonhos se realizem. Deus abençoe a todos vocês aniversariantes. Deus abençoe também a todos nós. E parabéns também mais uma vez para Thaís, né, filha da Vilma, do Brancas Nuvens, que amanhã, dia 29, sabadão, vai completar mais um aniversário, mais um ano de vida, vai ficar mais nova amanhã. A Thaís, é isso aí, minha amiga. Parabéns, hein? Tudo de bom para você também. E você ligando, interagindo, participando comigo aqui no 996350367, o canal A Linha do Seu Sucesso, da sua participação, da sua emoção. É, aumenta o som aí, galera, gente fina, gente boa do meu coração. Um abraço pro Cláudio Borges, também pra Viviane lá curtindo a gente. Alô, Viviane, alô, Cláudio Borges. Ótimo fim de tarde pra vocês, ótimo fim de tarde a todos os ouvintes ligados aqui na Campus FM. E curtindo então Geração Sertaneja com Sidney Silva. Eu começo o programa de hoje então atendendo aqui é a participação da nossa ouvinte Cris, do CDHU, da Vila Albertina. Tudo bem? Boa tarde aí pra você, Cris.
1: Tudo bem com você, meu amigo? Aqui é a Cris do CDHU. Toca pra mim a música de Jorar Evidência.
0: Certo.
1: Feliz pra todos meus amigos, minhas amigas, pra vocês aí da rádio. Que Deus te ilumine e te guarde sempre. Aqui é a Cris do CDHU. Muito obrigado, meu amigo. Tamo junto, até mais.
0: Tamo junto, com certeza. Obrigado você pela audiência, pela companhia. Minha amiga Cris, e também eu atendo, é, essa música também vai lá para Kelly Cristina, ela que gosta muito de ouvir essa música. Alô, Kelly. E também eu atendo aqui, é, a participação da ouvinte Ana Maria de Souza, da Vila Britânia. Tudo bem, Ana? Boa tarde aí para você também.
2: Sim, dá pra você tocar uma música do Eduardo Costa. Vai para Cris, para Luísa, Naí, a Claudina, um pouquinho da taxista, para você e família, para o seu pai e para a Exaltina, para a Valquíria aqui da Vila Britânia e para todo mundo que gosta muito. Estou ligadinho ouvindo o programa. E também vai para a Cida, lá do Jardim Márcio, uma amiga minha.
0: Certo.
2: Vai para a Fatinha também.
0: Ok.
2: Para a Rosana, o Robson, o Luiz Ricardo, para a Laine, para todo mundo que gosta muito. Estou ligadinho ouvindo o programa.
0: Tá certo, obrigado, Ana, aí pela participação também. Grande abraço pra você, pra todos da Vila Britânia aí ligados. Então vamos curtir a linda romântica com Chitãozinho Chororó. Tá pra todos apaixonados, hein? Evidências. E depois tem o Eduardo Costa, vai lá também pra Benê Domingues. Alô, Benê. Simbora.

Aí você curtiu então com o Eduardo Costa, os 10 mandamentos do amor, que atendeu a Ana da Vila Britânia. Obrigado, Ana. E foi lá também para nosso ouvinte Benê Domingues, né? Gosta muito de ouvir Eduardo Costa, ela que mora lá na Vila Matilde. Um grande abraço para você, grande abraço a todos os moradores da Vila Matilde também aí, curtindo a gente mais uma vez. São 5h22 agora, está no horário aqui do intervalinho. Então fiquem ligados que já eu volto atendendo mais ouvintes, tocando sempre o que há de melhor na boa moda sertaneja. Boa tarde, geração.

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7: Muito bem, já estamos de volta. Agora são 5 horas 28 minutos, 5h28, hora certinha. Então, já já tem Paula Fernandes para você que pediu aí. Zezé de Camargo Luciano, tá bom? Fica ligado aí, fica ligada. Aí, muito mais ouvintes eu vou atender depois também, tá bom? Você que pediu música sertaneja para mim aí, fica ligado, aos pouquinhos a gente vai atendendo vocês, tá certo? Caros amigos e amigas ouvintes, desejo para vocês um excelente final de tarde, uma excelente noite também, né? Uma excelente noite para todos vocês ouvintes. Obrigadão pelo carinho, pela companhia. 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Olha, quero mandar os parabéns também para o Geraldo Jacinto, né? Que hoje completa mais um aniversário, mais um ano de vida. Parabéns, Geraldo, e também o Nelson Donizete, que mora no Floresta Negra. Parabéns aí para você, Nelson. Muita saúde, muitas felicidades para vocês aí, aniversariantes. Deus abençoe a todos, tá bom? Obrigadão pelo carinho da audiência, pela companhia. 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

0: abraço também para os nossos amigos da Mons Andorinhas da Curtindo, né? Lá está o Rubinho, eletricista da prefeitura, e a sua esposa Rosa. Alô, Rosa, alô, Rubinho, nas Andorinhas Curtindo. É, lá também está o nosso amigo Joaquim da Antena, amigão do meu pai Joaquim, né? Xará do meu pai. Alô, Joaquim, alô, meu pai, a benção, paizão. Obrigadão pelo carinho aí. E também curtindo a gente nas Andorinhas está a nossa amiga Angelita e as irmãs dela, Dirce, né? Alô, Dirce, curtindo. É, a outra irmã dela também tá lá ligada, tá certo? A Marli, né? Alô, Marli. Um abraço também pra Terezinha, técnica de enfermagem, que tá lá ligada comigo. Alô, Terezinha. Nas Andorinhas também está a nossa amiga Tatiana Santos Vale. Alô, Tatiana, Dayana, alô, Dayana, dona Simone, alô, Simone. O Matias, alô, Matias. Um abração para todos os moradores aí do Morro dos Andorinhas. Obrigadão pelo carinho, pela companhia de sempre também, tá bom? Opa, 4h33 já, aliás, 5h33 já, em 5h33. Vamos de música então aqui, senão não dá tempo, né, gente? Vou atender agora então a participação da nossa ouvinte Matilde, lá do bairro do Monte Carlo. Tudo bem, minha amiga Matilde? Boa tarde aí pra você, tudo certo?
1: Boa tarde, sim, tudo bem? Por favor, toca pra mim a música da Paula Fernandes, Pássaro de Fogo. Um abraço, fica com Deus, tchau.
0: Tá certo, amém. Fica com Deus você também. Obrigadão aí pela audiência, pela participação, tá bom? E também eu atendo aqui o nosso ouvinte, é o Ronei Zé Colmeia. Alô, Ronei, tudo bem? Boa tarde.
2: Fala, meu amigo Sidney Silva, lá Campus FM, que tô falando, Ronei Zé Comédia, bairro Bela Vista. Sextou aí, Sidney. Sidney, toca uma música pra nós aí do Zezé de Camargo, Luciano. É o amor, ô lasqueiro, gostaria de contemplar um grande abraço a você, o Amaro, o Flávio, o Clóvis, a Isabela, a Letícia, minha mãe, Vera Lúcia, o Rodrigo, também o Frank William, o Ilha Zóia, o Toninho da TC Construção, o Toninho do Big Lanche, e a todos os ouvintes da Campus FM, que é o sucesso da cidade. Fala, meu amigo, abraço!
0: Opa, obrigado, um abraço para você também, para mamãe Vera, para todos da família aí, tá bom, Ronei? É, daqui a pouco também eu vou atender o Cristiano Maia, lá da cidade de Santa Rita, do Sapucaí, Minas Gerais. Alô, Cristiano, segura mais um pouco já que eu atendo você, tá bom? A Luísa também já mandou aqui o áudio. Alô, Luísa, segura um pouquinho também aí, já que eu atendo você. É, tem aqui também a Angelina, do Jaguaribe, né, participando com a gente. É, ela está dizendo aqui, quanta gente, parabéns. dá tempo de ouvir Paula Fernandes. Opa, eu vou ver se consigo localizar essa música para você, tá bom, Angelina? Vou tocar agora aqui a música Pássaro de Fogo, né, para Matilde, tá bom? Se eu conseguir achar aqui, a gente toca para você depois, tá bom? Tem alguns ouvintes na frente aqui, tá certo? Fica ligadinho. Tem o João Araújo também, né, que mandou um áudio aqui. Alô, João. Fica ligado aí, logo mais eu atendo você também. Daqui a pouco eu ouço o seu áudio fora do ar aqui. Tá certo? É, vamos então aí curtir com a Paula Fernandes, Pássaro de Fogo, Senhor. Vai ser.

É o amor, hein? Você curtiu aí com Zezé de Camargo Luciano, então atendeu o nosso amigo lá, o Ronei Zé Colmeia. Obrigado, Zé Colmeia. Antes também foi a Paula Fernandes, Pássaro de Fogo, né? Que atendeu a participação da Matilde. E foi ela também para minha cunhada Cléo, né? Gosta muito de ouvir essa música. Alô, Cléo, a cunhada Cléo, o compadre Wagner, né? A cunhada Eleni, ouvindo a gente no carro lá. Obrigadão pela carona, pela companhia de vocês aí. Tá certo? Grande abraço. São 5h43 agora. Chegou mais aqui mensagens pra gente, né? Daqui a pouco eu vou ouvir o áudio do João Araújo também. É de mais ouvintes, né? Chegou aqui a participação da Angelina, da Isaltina também, tá bom? Fiquem ligados aí que aos pouquinhos eu vou atendendo vocês, tá bom, gente? Às vezes demora um pouco para atender porque tem bastante ouvinte na frente, tá certo? Mas aos pouquinhos a gente vai fazendo o possível para atender todo mundo aqui, beleza? Então são 5h44 agora. Vou chamar aqui o intervalinho. Opa, antes de chamar o intervalo aqui, gente, quero mandar um abraço também para os amigos e amigas lá da Maestra Gestão. Exatamente. Né, gente, fina gente boa, pessoal lá da Maestra Gestão também curtindo a gente, tá certo? E atenção aí, meu amigo, né? 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

0: 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Um abraço pra Giza também, mãe da Águia, tá ligado comigo lá no carro dela. Alô, Giza, obrigadão pela carona também, pela companhia, sintonizando aqui o 104,9. Grande abraço a todos os motoristas aí, nesse momento, né? Ouvindo a gente no carro. Obrigadão pelo carinho de vocês também, tá certo? São 5h46 agora, gente. Agora sim, então, vou chamar aqui mais um intervalinho, né? Que já passou do horário aqui. E já eu volto então atendendo mais ouvintes, tocando sempre o que há de melhor na boa moda sertaneja, fazendo seu fim de tarde, seu início de noite também, muito mais gostoso, muito mais especial. Até já!
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Opa, 5 horas e 52 minutos, 5h52. Um abraço também para os nossos amigos do Fracalanza lá curtindo a gente. Lá está o nosso amigo André e a sua esposa Débora. Alô, Débora, alô, André. A mamãe do André também está lá ligada, né? Dona Luzia, alô, Luzia. Também a dona Clementina está lá ligada. Alô, Clementina e família. Grande abraço. Também o Natanael está lá curtindo. Alô, Natanael. Tem também lá o Lauro e a Ana. Alô, Ana, alô, Lauro. É, o nosso amigo Rogério Pica-Pau, radialista, curtindo a gente também lá no Fracalanza. Um abração para você, meu amigo. Grande Rogério Pica-Pau e a sua esposa Luzia, né? E a filha Ana Júlia, alô Ana Júlia. E os pais do Rogério também, a dona Maria e seu Vicente, alô Vicente, alô Maria. Obrigadão pelo carinho de todos aí do Fracalanza também. Obrigadão pela atenção, tá certo? Obrigado a vocês também que nos ouvem em todos os bairros aqui de Campos e toda a região, hein? Sul de Minas, Vale do Paraíba, Serra da Mantiqueira. Uma ótima noite para todo mundo aí, bem-vindo sempre à nossa programação. Gostoso demais eu fazendo companhia para vocês, vocês fazendo companhia para mim. Bom demais, vamos que vamos com a galera que eu amo. Simbora, simbora, simbora. Olha aí, quem está participando agora é o nosso ouvinte aqui, o Toninho, hein, lá da TC. É, grande Antônio. Ele que diz aqui o seguinte... Boa tarde, tudo bem? Tudo bem, e você? Estamos te ouvindo, manda um alô para todos os clientes. Toca o Teodoro Sampaio. É, manda essa música para a Dona Graça, Zezinho, Nice, Negão, Vicente e também para o Paulo. Estão todos aqui na TC, tá certo. Obrigado, Toninho. Grande abraço, obrigadão pela audiência, pela companhia. Bom trabalho para você aí, um abração para todos, tá bom? E além do Toninho, eu vou atender também o... nosso ouvinte lá de Minas Gerais, hein? Exatamente, lá de Santa Rita do Sapucaí. É o Cristiano Maia, grande Cristiano. Ele tá dizendo aqui, boa tarde, boa tarde. Toca uma do Milionário Zé Rico para nós aqui em Santa Rita do Sapucaí. Cristiano Maia da Silva. Opa, grande Cristiano, obrigadão pela audiência, pela companhia. Um abração para todos os mineiros também aí na audiência do programa, tá certo? Então agora faltando 6 minutos para 6 da noite... Olha também para a comadre Gisele, compadre Sinão, né? E o meu afilhado lá, o Danilo, me ouvindo nesse momento. Ótima noite para vocês aí, tá bom, meus amigos? Então vamos aí com Teodoro e Sampaio, lá para o nosso amigo Antônio da TC. Vamos nessa? Os quatro cantos da casa. E depois tem Milionário Zé Rico, Simbora!

0: Aí sonhei com você, modão da hora, hein? Meu nome é Rico, que atendeu então o nosso ouvinte Cristiano Maia, lá da cidade de Santa Rita do Sapucaí, Minas Gerais. Grande abraço, Cristiano. Obrigadão mais uma vez aí pela participação, pela companhia, tá certo? E também ouvindo a gente, a nossa amiga Angelina, da Vila Santo Antônio. Um abração para Angelina, maridão dela, o Adalto. Grande abraço para vocês aí, tá bom? Ela já mandou um boa tarde, tá dizendo aqui, boa tarde, um forte abraço, obrigado, forte abraço para você, para toda a sua família também, tá certo, minha amiga Angelina, né? A irmã dela também tá lá ligada, é isso, Angelina? A Ivone, um abração para Ivone, pro Francisco. Francisco é o maridão da Ivone. Alô, Francisco, alô, Ivone, brigadão pelo carinho, pela atenção de sempre aí. Uma ótima noite para todos da Vila Santo Antônio, mais uma vez curtindo aqui o Geração Sertaneja com Sidney Silva, tá certo? Também na sintonia aqui com a gente está o nosso ouvinte Celso Alves, lá do bairro do Monte Carlo. Ele está dizendo aqui, tô na escuta. Um grande abraço, meu amigo. Deus te abençoe sempre, você e seus familiares. Amém. Deus abençoe você e toda a família também. Obrigadão pela audiência. Grande abraço a todos os moradores aí do bairro do Monte Carlo. Excelente noite. É isso aí. Então vou chamar aqui agora mais um intervalo, tá bom, gente? Fiquem ligados que já eu volto então atendendo mais ouvintes. Opa! Já vou atender a Luísa, esperando a música, né? Alô, Luísa, tem a Luísa, tem também o João, né? O João Araújo, aqui da Campos FM. Opa, primeiro é a Angelina, né? Tem a Luísa e tem a Angelina, né? Luísa, Angelina, depois tem o João Araújo, depois tem a Isaltina, tá certo? O Guilherme também já mandou aqui o áudio, então vão ouvindo aí, fiquem ligados que já que chega a moda sertaneja de vocês também, tá bom? Vamos então ao intervalinho, agora são 6:04, boa noite, geração!
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1: Muito bem, agora são 6:12. Boa noite, compadre, comadre, rapaziada, moçada, criançada, mulherada, gente amiga, gente boa do meu coração, curtindo aqui o Geração, na melhor programação, na maior emoção. E vamos que vamos com a galera que eu amo, simbora, simbora, simbora. É uma excelente noite a todos vocês ouvintes, ligados comigo também, nesta sexta-feira, dia 28 de agosto, hein? Sextou, minha gente! É uma ótima noite, um ótimo final de semana também para todos vocês aí, sintonizando aqui o 104,9, a sintonia Mania da Cidade. E vamos de música, não dá tempo, né? Eu já vou atendendo aqui a participação, então, da nossa ouvinte Luísa, lá do Morro do Elefante. Tudo bem, minha amiga? Boa noite para você.
2: Oi, Sidney. Boa tarde, tudo bem?
1: Bem,
2: Sidney,
1: você?
2: Sidney, toca a Bruna Viola para mim, se você voltar.
1: Certo.
2: Eu quero mandar para Nair,
1: uhum.
2: Quero mandar para Ana Bacana,
1: ok.
2: Quero mandar para Exaltina, para Maria Helena,
1: certo.
2: Quero mandar para Benedita Marques da Fundação Santa Cruz e quero mandar para Kika e Ana Rosa lá na Biquinha, tá?
1: Certo.
2: E quero mandar para você, para todos os seus ouvintes, tá? Para todos da minha família, para Beth, minha irmã, e a Gabriela, tá lá na Vila Inglesa, para minha irmã, tá bom?
1: Tá certo.
2: Obrigada, Sidney. Ótima tarde, bom final de semana.
1: Obrigado, ótima noite aí pra você e toda a família, bom fim de semana pra vocês também, tá bom? Obrigadão pelo carinho da audiência e também quero mandar um abraço pro pessoal lá do Pesqueiro Sol Nascente, né? Angélica, a Diná e a Emily, ótima noite. Também a nossa amiga lá, Poliana e a Jaque no Bar das Meninas, o Miguel, o maridão aí da Luísa também, o Paulo Márcio. Excelente noite pra todo mundo aí. E também eu atendo aqui. Vamos ver se dá tempo de tocar duas músicas antes do próximo intervalo, né? Vou atender a nossa ouvinte Angelina, então, lá do Jaguaribe. Exatamente, tudo bem, Angelina? Boa noite pra você.
3: Ah, tá bom, meu amigo. Tem importância, não? Então, toca Christy Ralph, então, um pedacinho do seu coração. Cantinho, né, do seu coração. Não põe meu ódio no ar, não.
1: Agora que eu ouvi aqui no ar, ô Angelina, desculpa. Então, essa música que você pediu aí, eu não tenho aqui na rádio, vou tocar o sucesso Nova York. Pode ser, Angelina? Então, vamos curtir aí com Bruna Viola e César Menotti Fabiano.

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Aí você curtiu então com Christian Ralph, Nova York, que atendeu a nossa amiga Angelina do Jaguaribe. Alô, Angelina! E o maridão lá, o Fernando, né, curtindo também. E os filhos dela, né, o Anderson, fisioterapeuta, o Wellington, também a Isadora, o Carlinhos, aí, um abração para todo mundo da família aí. Uma excelente noite para vocês aí, tá bom? Angelina, obrigado pelo carinho da audiência. São agora 6h22, um abração para todos os moradores da Vila Jaguaribe, toda a região aí ligados. Tá certo? Já vou atender aqui mais ouvintes, fiquem ligados aí, tá bom? Alô, meu amigo Isaltino, essa música que a senhora pediu aqui, eu conheço essa música, vou ficar devendo pra senhora, não tenho aqui no computador, se a senhora quiser escolher uma outra aí, fica à vontade, tá bom, Isaltina? Então já vou atender aqui o nosso ouvinte João Araújo, também eu vou atender aqui o nosso ouvinte... É a nossa ouvinte, né? A nossa ouvinte Vilma, do Brancas Nuvens, tá bom? Tem o Wilson também, né? O papai do Pablo. Alô, Pablo, alô, Wilson, fiquem ligados aí, que logo mais eu atendo vocês também. Obrigadão pela audiência, pela companhia, tá certo, meu amigo? Ok, meus amigos? Então agora são 6 horas e 23 minutos, mais 30 segundos. 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Muito bem, agora são 6 horas e 25 minutos, 6h25, a hora certa. Quero convidar a todos também para a festa beneficente do bairro do Monte Carlo, hein? Nos dias 4, 5, 6 e 7 e também 11, 12 e 13 de setembro, tá bom? Teremos lá barracas típicas, cavalgada no dia 13 e também 11, 12 e 13 de setembro, tá bom? Teremos lá barracas típicas, cavalgada no dia 13 de setembro a partir das 10 horas, hein? Haverá sorteio de brindes para os cavaleiros inscritos. E também teremos o torneio de sinuca, dia 13 de setembro também, tá bom? A partir das 10 horas da manhã. Inscrição R$100 por pessoa, premiação em dinheiro, 40% primeiro lugar, 20% segundo lugar, 10% terceiro lugar. E show de prêmios, teremos também o show de prêmios beneficente, tá certo? Exatamente, show de prêmios beneficente e também shows todas as noites, hein? Na sexta-feira, dia 4 de setembro, teremos o show da banda Conspiração. Sábado, dia 5, Anderson Brasil e Orlando dos Teclados. Domingo, dia 6, Fran Silva. Segunda, dia 7, Renan Soares. Sexta, dia 11, Banda Rodeio. Sábado, dia 12, Nayara Furtado. E domingo, dia 13 de setembro, William Pazianotto. Sonorização, DJ Alexson. Locutores confirmados, Janus Santos e Chitãozinho. E também o pacote promocional
no Parque das Diversões, hein? 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Então não percam, festa beneficente do bairro do Monte Carlo, hein? Nos dias 4, 5, 6, 7 e 11, 12 e 13 de setembro, não percam. Agora são 6h27, 6h27, hora certinha. Eu vou chamar aqui mais um intervalinho que está no horário e já eu volto então com mais sucessos da boa moda sertaneja, atendendo mais ouvintes. Boa noite, geração!

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0: Muito bem, agora são 6:33, hein? Tô vendo aqui, não sei se vou conseguir atender todo mundo até às 7 da noite, eu vou fazer o possível aqui, tá bom, gente? De acordo com o tempo ajudar aqui, a gente vai atendendo vocês, tá bom? Fiquem ligados aí, mais uma vez, obrigado pelo carinho da audiência, pela companhia. É, a nossa amiga Angelina de Jaguaribe está dizendo aqui, né, que ela gostou da música do Cristi Ralph que eu escolhi para ela. Que bom que você gostou, Angelina. Grande abraço a todos aí mais uma vez, tá bom? E vamos de música então, senão não dá tempo, né, gente? É, participando com a gente aqui também, deixa eu ver aqui. Deixa eu ver quem mais que tá por aqui. É, sempre acompanhando. É o João Araújo, né? O João Araújo aqui da Campus FM, do programa Almoçando com Música. Vamos ouvir ele também então aqui, que já mandou um tempão, né? Pra gente aqui. Tudo bem, João? Boa noite pra você, meu amigo.
1: Sidney Silva! Boa tarde, meu querido. Como vai você? Tudo bem? É João Araújo, do Almoçando com Música, curtindo esse programa maravilhoso, que é o seu programa, não é verdade?
0: Obrigado.
1: Sidney, oi. Toca pra nós aí, por gentileza, se possível for, meu IP. É, meu IP florido, pode ser, querido?
0: Tá certo.
1: Deus abençoe a todos, um ótimo final de semana.
0: Amém, Deus abençoe você também e toda a família, ótimo fim de semana. Alô, Exaltinha, daqui a pouco eu ouço o seu áudio fora do ar aqui, tá bom? Não deu tempo de ouvir o outro áudio que a senhora mandou aqui, tá corrido aqui, tá bom? Mas já que eu ouço fora do ar, alô, meu amigo aí, é o Wilson, alô, Wilson. Papai do Pablo, fique ligado, hein? Logo mais eu atendo você também, tá certo? E além, então, aí do nosso ouvinte aqui, deixa eu ver, é o João Araújo aqui da Campus FM, vou atender também a participação é da Vilma, né? É, o João tá dizendo aqui, ó, obrigado, Sidney, Deus abençoe sempre sua vida, amém, Deus abençoe você e família também, tá certo, meu amigo? Eu vou atender a Vilma, então, aqui lá do bairro do Brancas Nuvens. Ela pediu a música do Tri Parada Dura. Ela está oferecendo especialmente para a filha Thaís, que hoje completa mais um aniversário, mais um ano de vida. Mais uma vez, parabéns para você, Thaís. Deus abençoe muito você. Feliz aniversário, tá bom? Saúde, felicidades, hein? Ela vai fazer aniversário amanhã, aliás, né? Amanhã, dia 29, agora, de agosto. Parabéns, Thaís. Então vamos curtir aí primeiro com Chico Rei Paraná. Vamos nessa? IP Florido. Depois tem o trio Parada Dura lá pra Vilma Siwot.

0: Você curtiu o modão aí do trio Parada Dura, Luz da Minha Vida, que atendeu a Vilma do Brancas Nuvens. Obrigado, Vilma. Ótima noite a todos aí do Brancas Nuvens. Obrigado pela companhia. São agora 6h44. Vou chamar o último intervalo do programa. Já já volto então com as últimas sertanejas de hoje, atendendo mais ouvintes. Então não saia daí que eu volto rapidinho. Boa noite, geração.
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1: Muito bem, já estamos de volta. Agora são 6h50. Quero mandar um abraço também para o nosso amigo Evandro Cabeleireiro lá. Irmão do Val Cabeleireiro lá, trabalhando junto no Salão do Val, né? Também o Nicolas está por lá. Grandes profissionais do corte de cabelo. Obrigadão pela audiência, pela companhia. Bom trabalho para vocês aí.

0: Brigadeiro Jordão, né? Em frente à praça lá da banca, em Vila Bernécia. Um bom fim de semana para vocês também, tá certo, meus amigos? Evandro, Val e Nicolas, super noite. Um abraço para Dona Lázara, também ligado, viu, lá em Sapucaí Mirim, Minas Gerais, né? Alô, Dona Lázara, tia Alzira, também lá está o compadre Fabião, a comadre Cissa, a Brenda Thaís, aliás, parabéns aí para Brenda, né? Fez aniversário agora no último dia 26, anteontem, dia 26 de agosto. Parabéns, saúde, felicidades, muitos anos de vida para você também. Tá bom, Brenda? Deus abençoe muito você. E também um abraço lá pro tio Toninho, né? A tia Rosa, o André Peru, mecânico de motos. Um abração para todos aí de Sapucaí Mirim. Grande abraço a todos os mineiros mais uma vez. Deus, seu Toninho e a sua Rainha Elizabeth também, lá em Conceição dos Ouros, em Minas. Alô, Toninho e a Rainha Elizabeth e toda a família Buscapé aí. Obrigadão pelo carinho, pela atenção aí também, tá bom? São 6h51, gente, 6h51. Eu vou atender então aqui a participação da Exaltina e também do nosso ouvinte lá, o ligado, o papai do Pablo, né? O Wilson, alô, Wilson. E também tem aqui o Quirino, não sei se vai dar tempo de tocar a música do Quirino, vamos ver se dá tempo aqui, tá bom, Quirino? Vamos ouvir então um recado aqui, rapidinho. Tá acabando o meu tempo aqui. É a Exaltina da Vila Santo Antônio, até já mudou a música aqui, né, Exaltina? Tudo bem? Boa noite para a senhora aí, tudo certo? Alô?
1: Oi, Sidney, boa tarde, tudo bem?
0: Bem, a senhora.
1: Sidney, gostaria de ouvir uma música bem bonita. A música posso ter com...
0: Certo.
1: Pode ter que ver com Zic Zeca, pai de 12 filhos. Pode ser essa uma. Ou não, ou então o Teodoro, não sei qual que, não sei se é o quiser que canta ela, ou se é o Nestorzinho que canta ela, que é pai de 12 filhos.
0: Então eu vou tocar uma Manoel Zé Rico, a senhora mudou a música que eu não tenho essa, que a senhora pediu aí, né, do pai de 12 filhos. Vou tocar uma Manoel Zé Rico, o jogo do amor que a senhora pediu, tá bom, Exaltina?
1: Aí eu ofereço pra Ana Bacana, pra Luísa, e pro Paulo Marcos, que é o esposo da Luísa.
0: Certo.
1: Para a Laurinha aqui da Vila Floresta.
0: Certo.
1: Para você também da rádio aí.
0: Obrigado.
1: Para tudo aí da rádio que gosta, para você também, Sidney.
0: Certo.
1: E para tudo que gosta da música. E para uma pessoa muito especial na minha vida.
0: Opa, tá certo, Exaltina. Até já mandou um outro áudio aqui, né? Ela.
2: Na moda masculina.
1: Oi, Sidney. Como é que chama?
3: Jogo do Amor.
1: Jogo do Amor? Ô, Sidney, pode ser Jogo do Amor. A minha neta tá aqui do lado, ela tá pedindo que ela goste dessa música também. Aí você toca essa música pra mim e fala o que tá escrito aí no áudio que eu mandei aí pra você.
0: Tá certo, Exaltina. Obrigadão então aí pela audiência, pela companhia. Ótima noite. Vamos correndo aqui, senão não vai dar tempo de tocar as músicas, tá bom? Também eu atendo o Pablo, então nosso amigo Pablo, gente fina, gente boa lá, o Pablo, o Wilson, aliás, né, o papai do Pablo, né, o Wilson, o Pablo, né, gente fina, gente boa lá, o pai, o filho, né, toda a família, obrigadão pelo carinho da audiência, pela companhia, só curtindo aqui os moldão do bom com o Sidney Silva, um bom fim de semana pra vocês, tá bom, Wilson e Pablo, vamos ver o recado aqui, vamos ouvir o recado do Wilson, vamos nessa.
4: Fala, meu brother, querido, boa noite. Um abração pra você, parabéns pelo programa, hein?
0: Obrigado.
4: Toca um modão pra nós aí do Tchau Carreiro e Pardinha, hein?
0: Tá certo.
4: Qualquer dia é boa. Abraço, tchau, parabéns, fique com Deus aí.
0: Amém, muito obrigado, meu amigo. Uma ótima noite, bom descanso pra vocês aí, tá bom? E vai lá pro Quirino também. Alô, Quirino, vai dar tempo de tocar a sua música hoje, tá bom, meu amigo? O tempo tá acabando aqui. Vou mandar o Tião Carreiro e Pardinho pra você também, tá bom, querido? Ele que dedica, né? Pra toda a família, todos os ouvintes, a todos nós da rádio, a todos os colegas de trabalho, a todos os taxistas. Obrigado, querido. E Sidney Silva vai ficando por aqui, então. Eu volto na segunda-feira, se Deus quiser, com o Super Tarde, às 16h e, às 17h, o Geração Sertaneja pra vocês. Bons sonhos, bom descanso. Um beijo no coração de todos. Deus abençoe a todos vocês, ouvintes. Deus abençoe também a todas as famílias. Ótimo fim de semana a todos os ouvintes. Vamos curtir então o Milionário Zé Rico lá pra Exaltina. E pra garota aí, né? Jogo do Amor. Depois também tem o Tchau Carreira e Pardinho. Obrigado, gente. Boa noite, até segunda. Tchau, tchau.

0: placas degradadas e educação ambiental. Gabriela Noronha.
1: O país apresentou como meta a recuperação de mais de 350 milhões de hectares de áreas degradadas até 2030.
2: Atenção quem é dono de uma microempresa ou pequena empresa.
0: Solicitação para o ingresso no Simples Nacional foi antecipada para setembro.
2: A mudança veio com a reforma tributária. Para explicar, conversamos com Tiago Esfredo, chefe da equipe nacional do Simples.
3: Antes eles podiam estar no Simples Nacional, que agora a gente está chamando de Simples Puro. Agora vem uma alternativa intermediária, que está sendo chamada de Simples Nacional Híbrido. Cada empresa precisa verificar o seu negócio para ver aonde ele vai ficar melhor.
0: Hoje, na apresentação da Voz do Brasil, Luciano Seixas e Luciana Vasconcelos.
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0: O Ministério do Trabalho e Emprego divulgou hoje os dados mensais do novo CAGED, o Cadastro Geral de Empregados e Desempregados.
2: Em julho, o estoque de vínculos formais chegou a 48 milhões de postos formais de trabalho.
4: O Brasil criou em julho 58.568 novos empregos com carteira assinada. Com isso, o estoque de vínculos de trabalho formal ultrapassou os 48 milhões de empregos. Em 4 dos 5 grupos das atividades econômicas, houve crescimento da oferta de trabalho. São eles: serviço, construção, agropecuária e indústria. Somente o grupo de comércio apresentou queda. O ministro substituto do Trabalho e Emprego, Chico Macena, detalhou os números.
5: O maior crescimento do emprego formal ocorreu no setor de serviços, com saldo de 591.519 postos formais de trabalho. E aqui destaca-se informação, comunicação, atividades financeiras, imobiliárias, profissionais e administrativas, administração pública, defesa e seguridade social, educação, saúde humana e serviços sociais.
4: No acumulado de 2026, foram 972.203 novos postos, um crescimento de 2% em relação ao mesmo período do ano anterior, com maior crescimento no setor de serviços. Todos os dados fazem parte do CAGED, o Cadastro Geral de Empregados e Desempregados, apresentado nesta sexta-feira pelo Ministério do Trabalho e Emprego. Reportagem Raquel Mariano.
0: O Conselho Monetário Nacional ampliou o prazo de pagamento para taxistas e motoristas de aplicativo que financiarem a compra de carros novos pelo programa Move Brasil.
2: Agora, a quitação do empréstimo poderá ser feita em até 84 meses. Antes eram 72 meses.
0: O Conselho ratificou portaria que elevou o teto de valor para os carros financiados pelo programa, que passou de 150 mil para 200 mil reais.
2: Também a partir de agora estão incluídos, entre os veículos elegíveis, os híbridos com diferentes combinações de fontes de energia, integrando motor elétrico e motor a combustão, que utilize álcool, gasolina ou ambos.
0: A Receita Federal e o Ministério Público Federal investigam um grupo empresarial suspeito de crimes como sonegação fiscal e lavagem de dinheiro relacionados à exploração de apostas de cota fixa, as chamadas bets.
2: É a operação Jogo das Sombras, realizada hoje em 3 estados.
0: O grupo teria movimentado mais de 5 bilhões de reais em apenas em 2025.
6: A operação investiga suspeitas de sonegação fiscal, evasão de divisas e lavagem de dinheiro praticadas por um grupo de empresas de apostas esportivas, conhecidas como bets. Foram cumpridos 6 mandados de busca e apreensão em Pernambuco, Paraíba e São Paulo. Segundo a investigação, um grupo empresarial responsável por uma plataforma de bets teria movimentado mais de 5 bilhões de reais apenas no ano passado. As possíveis irregularidades teriam ocorrido tanto antes quanto depois a regulamentação das bets no Brasil. O secretário especial da Receita Federal, Robson Barreirinhas, explicou que há indícios que esse grupo tenha criado uma empresa de fachada em Curaçao para simular que as operações ocorriam fora do Brasil.
7: Nós temos elementos que comprovam que essa organização já estava presente aqui no Brasil, com funcionamento no Brasil, com beneficiários aqui no Brasil, com funcionários aqui no país, mas sem pagar nada de tributos sem se sujeitar à regulação brasileira. Posteriormente aqui no Brasil, nós temos indícios fortes de que ilegalidades prosseguiram mesmo após essa regularização.
6: Os órgãos também investigam a suspeita de envio de recursos para o exterior. Parte desse montante teria voltado ao Brasil sob a forma de pagamentos por prestação de serviços. Esta é a segunda operação de investigação de irregularidades ligadas ao mercado de bets, com a participação da Receita Federal e do Ministério Público Federal. Além do cumprimento das medidas judiciais, a Receita Federal instaurou 11 procedimentos para aprofundar a apuração das possíveis irregularidades. Reportagem, Márcia Fernandes.
2: Atenção, microempresário, a solicitação para ingresso no Simples Nacional deverá ser feita em setembro.
0: As regras para escolher o regime tributário mudaram. A partir de agora, a decisão que antes era tomada em janeiro deve ser feita com antecedência.
2: De acordo com a Receita Federal, esta mudança busca organizar a chegada das modificações proporcionadas pela reforma tributária no Simples Nacional e dar mais tranquilidade para o planejamento das empresas.
0: Para entender melhor as alterações, nós conversamos com Thiago Esfreira, chefe da equipe do Simples Nacional. Vamos conferir.
2: Tiago Esfredo, chefe da equipe nacional do Simples da Receita Federal, muito bem-vindo à Voz do Brasil, prazer recebê-lo por aqui. Vamos falar sobre essas mudanças aí para escolher o regime de tributação. A partir de agora, a decisão que antes era tomada em janeiro deve ser feita com antecedência, né? O senhor pode explicar essa mudança pra gente?
3: Claro, obrigado, satisfação estar aqui. Realmente é uma das mudanças principais que a gente teve com a reforma tributária no Simples Nacional. Elas vêm agora, anteriormente a 2027, aí que fica a grande questão que causa surpresa, né? Então a gente tem uma preocupação muito grande justamente de alertar os contribuintes para que eles não percam a oportunidade, porque não é mais em janeiro. Então é setembro. Então vai começar a semana que vem, abre-se a janela 1º de setembro até 30 de setembro. Aqueles que não estão no Simples Nacional, ou importante, que estão no Simples, mas possuem algum registro de exclusão futura, que isso acontece muito, eles precisam estar atentos a verificar o cadastro, verificar a mensagem na caixa postal, que a gente está alertando, está mandando mensagens, né? Enviando para que eles possam não perder a oportunidade de solicitar nova opção e continuarem no Simples ou começarem a vida desde o Simples.
0: O que eles devem fazer? Tem o Simples e um outro regime. O senhor pode explicar como funciona?
3: Eu acho, Luciana, você diz o outro regime seria o Simples Híbrido, acredito?
0: Isso, Simples Híbrido, isso.
3: Justamente, essa é uma inovação, né, da reforma também, onde agora os contribuintes vão ter a oportunidade de uma alternativa. Então, antes eles podiam estar no Simples Nacional, que agora a gente está chamando de Simples Puro, e dali eles estariam fora do Simples, seria a outra alternativa. Agora vem uma alternativa intermediária, que está sendo chamada justamente Simples Nacional Híbrido, que é realmente um intermediário de você estar fora num lucro presumido ou você estar no Simples Puro. E qual que é a grande diferença? Você mantém alguns dos tributos dentro da cesta do Simples, com todo o regime simplificado, recolhimento único, em guia única, ou você pode manter tudo, ou você mantém quase todos, sai só IBS e CBS. Então, é uma opção pelo regime regular de IBS e CBS que os contribuintes do Simples podem fazer. Então, eles ficam num sistema misto.
2: E agora, essa mudança prevista na reforma tributária acarreta algum novo imposto aos micro e pequenos empresários?
3: Não, de maneira alguma, né? Nós temos a substituição do PIS e da COFINS, né? E do ICMS e ISS por IBS e CBS. Agora, a CBS, aliás, IPI também a nível federal. Começa, então, a CBS agora em 2027. O IBS ainda entra num regime de transição um pouco, mas de maneira alguma isso acarreta um novo tributo, digamos assim. Né? A gente ainda não tem a alíquota de referência ainda para ter um comparativo, mas a gente pode dizer que não tem um tributo novo.
0: E o senhor pode explicar para a gente o que é o IBS, o que é o CBS, para o empresário entender melhor também se ele vai para o Simples Híbrido, como é que ele vai fazer, o que vai acontecer na vida dele?
3: Esse é um cálculo que a gente, né, brincamos hoje num outro evento que nós tivemos, de que se existisse uma fórmula matemática para a gente apresentar para os contribuintes, para eles só preencherem aquilo e falar, opa, para mim é melhor isso ou aquilo, seria o mundo ideal, né? E, infelizmente, a gente não consegue fazer isso, então o papel hoje da Receita é tentar orientar e mostrar vantagens e desvantagens de cada um, né? Então a gente tem mais ou menos assim, um ponto principal, o contribuinte tem que olhar. Se para ele, dentro da operação que ele tem, se a cadeia dele de clientes, esses clientes desejam comprar, adquirir, seja mercadoria ou serviço, de alguém que gere crédito para ele, porque muitas empresas querem crédito para poder descontar do débito que eles vão ter lá na frente. Isso pode ocasionar uma preferência por contribuintes que não fossem do Simples, né? Então a ideia é que, junto do imposto, né, sobre bens e serviços, que é o IBS, e a contribuição sobre bens e serviços, que é a CBS Federal, IBS é estados e municípios, tivesse essa oportunidade para os contribuintes migrarem dentro da cadeia deles, optarem e falaram, para mim é melhor, os meus clientes querem adquirir de alguém que gere mais crédito, ele tem a opção de ir para esse regime híbrido. Se não for, por exemplo, aquelas empresas que prestam serviços ou vendem mercadorias diretamente ao consumidor final, em tese
0: é mantê-lo
3: no Simples puro, né? Porque ele não tem a necessidade de gerar crédito para o consumidor final. Então o débito dele é menor como Simples.
0: Entendi.
3: Puro, né?
2: O senhor disse que não tem uma fórmula, né, para todo mundo, mas esse sistema de créditos pode fazer com que uma empresa do Simples se torne menos competitiva diante de empresas que estão no regime normal de tributação?
3: Justamente o menos competitivo seria de acordo com a cadeia. Se uma empresa que vai, o cliente, né, ele tem a opção de, ele vai olhar, ele tem dois fornecedores para ele escolher para comprar. Se as duas mercadorias custarem R$100, ele vai olhar quem está no Simples e quem está com o regime regular de IBS e CBS, seja híbrido, lucro presumido. Por quê? Porque ele vai ter mais crédito. Então compensa ele pagar os R$100 e ter o crédito do que ele pagar os R$100 e não ter crédito, ou ter menos crédito, porque o Simples ele gera um pouquinho um crédito menor, né? É limitado ao valor do montante devido. Então, como o débito é menor, o crédito de quem adquire também é menor. Não sei se ficou claro?
0: Então ele vai ter que entender, né, como funciona o negócio dele para poder ver em qual situação melhor ele se encaixa.
3: Justamente, é um estudo, um planejamento, procurar uma assessoria tributária, contábil, né, profissionais que possam ajudá-los a planejar, verificar. Cada empresa precisa verificar o seu negócio, a sua operação, para ver aonde ele vai ficar melhor.
2: E ele tem de 1º a 30 de setembro para fazer isso. Se ele não fizer, ocorre algum problema?
3: O problema é que ele fica fora em 2027, né? Então, o que a gente tem conversado e falado é que, assim, a janela abre em setembro e existe uma oportunidade de desistência até 30 de novembro, é a data que está hoje, né? Então, o contribuinte pode, mesmo está em dúvida, não deu tempo de planejar, não consegui ainda, faça a opção, seja do regime pelo Simples, faça opção pelo regime regular, se houver a possibilidade de que ele vê que aquilo pode encaixar. E se eles entenderem com 2 meses a mais de planejamento de que aquilo não vale a pena, ele vai ter oportunidade de desistir. Então, assim, o prejuízo dele é ele perder realmente uma janela em 2027. Então essa é a nossa preocupação, para que ele já se planeje ao máximo para saber o que vai acontecer em 27. Tem que saber em setembro.
2: A gente está falando de empresas. Essa mudança impacta os MEIs, o microempreendedor individual?
3: Para o MEI não mudou. O MEI continua fazendo opção em janeiro, com aquele lá no meio do mês, efeito retroativo, da mesma forma, então eles não precisam se preocupar tanto agora com setembro.
0: Tá, ótimo. Só para a gente encerrar então, é um modelo que vai trazer mais transparência, né, na arrecadação de impostos, tudo mais, mas não necessariamente vai, não são impostos novos para o empresário, né?
3: Não, como havia citado antes, né? É como se mudasse o nome dos tributos, mas mudando também toda a estrutura e toda a dinâmica do cálculo, enfim, de todas as regras, né, aplicáveis.
2: Muito bem, nós conversamos com o Thiago Esfredo, chefe da equipe nacional do Simples da Receita Federal. Muito obrigado pela entrevista à Voz do Brasil.
3: Eu que agradeço. Obrigado.
0: Foi publicada hoje no Diário Oficial lei que autoriza em caráter extraordinário a redução de tributos federais sobre combustíveis.
2: O objetivo é reduzir os efeitos do choque no mercado internacional de energia decorrente do conflito no Oriente Médio.
0: A norma também estabelece medidas de proteção tributária ao etanol, cria crédito fiscal para projetos de produção de fertilizantes e prevê benefícios para setores estratégicos, como minerais críticos.
2: Hoje foi o último dia da 17ª Conferência das Partes da Convenção das Nações Unidas para o Combate à Desertificação, a COP17.
0: O encontro foi realizado em Ulan-Ambatar, na Mongólia, entre 17 e 28 de agosto.
2: E o Brasil apresentou como meta de recuperação de áreas degradadas até 2030.
1: manejo e restauração de florestas em terras secas, recuperação de áreas degradadas e educação ambiental foram alguns dos temas discutidos na 17ª Conferência das Partes da Convenção das Nações Unidas para o Combate à Desertificação, realizada entre 17 e 28 de agosto na Mongólia. A COP17 reuniu representantes de 197 países, incluindo o Brasil. Na ocasião, o país apresentou como meta a recuperação de mais de 350 milhões de hectares de áreas degradadas até 2030. Alexandre Henrique Bezerra, diretor do Departamento de Combate à Desertificação e Mitigação dos Efeitos da Seca no Ministério do Meio Ambiente e Mudança do Clima, comentou que o compromisso assumido pelo Brasil está alinhado à agenda global.
8: É como se fosse uma grande meta que a convenção estabeleceu para garantir que a gente avance na agenda de restauração de terras degradadas, de redução do processo de degradação, obviamente está associada ao combate ao desmatamento, ao combate às queimadas criminosas, e vai contribuir para a grande meta global, que é de 1 bilhão e 500 milhões de hectares sendo restaurados, conservados até 2030.
1: Durante a COP17, a delegação brasileira apresentou o Plano de Ação de Combate à Desertificação, que inclui a recuperação dos recursos naturais, adaptação às mudanças do clima, desenvolvimento sustentável e participação das populações que vivem em áreas suscetíveis. Segundo o presidente do Centro de Pesquisas Ambientais do Nordeste, Severino Ribeiro, os riscos apresentados pelo processo de desertificação dos solos ultrapassam a questão ambiental.
9: A desertificação, ela não apenas afeta negativamente a biodiversidade, as árvores, os animais, ela afeta diretamente o bem-estar humano. Porque se eu esgoto a capacidade que o solo tem de produzir, por exemplo, alimentos, eu estou colocando em risco uma série de atividades econômicas que dependem desse solo sadio, produtivo.
1: O Brasil integra a Convenção das Nações Unidas para o Combate à Desertificação desde 1997. Além de representantes dos 197 países, a COP deste ano reuniu organizações internacionais, sociedade civil, setor privado, comunidade científica, povos indígenas e comunidades locais. Reportagem Gabriela Noronha.
0: Até domingo, indígenas da região Marayuá, no Amazonas, serão assistidos com atendimento médico especializado para a realização de consultas e exames.
2: Nesta etapa, estão previstos 800 atendimentos especializados, como explica a secretária de saúde indígena, Lucinha Tremembé.
10: Levando especialidades como pediatria, ginecologia, oftalmologia, saúde da mulher como um todo, clínica geral, entre exames, consultas, diminuindo assim tanto o tempo de espera dessas pessoas na fila de regulação, mas também diminuindo que essas populações que têm peculiaridades culturais específicas saiam de seus territórios, das suas aldeias, para ir para as cidades grandes.
0: As ações no estado ocorreram durante todo o mês de agosto, também nos povos Yanomami, em Boa Vista, e no território Pirã, no Amazonas.
2: Segundo o Ministério da Saúde, a expectativa é realizar cerca de 4 mil atendimentos especializados na região.
0: O Centro Nacional de Monitoramento e Alertas de Desastres Naturais, o CEMADEM, oferece uma plataforma que permite acompanhar a situação da seca em diferentes regiões do Brasil.
2: É possível consultar informações por município e acompanhar a evolução da estiagem ao longo do tempo.
0: Um dos principais indicadores é o Índice Integrado de Seca, que considera dados como chuva, umidade do solo e condições da vegetação.
2: O acesso é gratuito e está disponível no endereço alertasecas.cemadem.gov.
0: 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Céu aberto, pouca chuva e paisagens que ganham novos contornos. É época da seca no Cerrado, que também deve movimentar o turismo.
2: Na Chapada dos Veadeiros, em Goiás, a expectativa é de mais visitantes em busca das cachoeiras, dos rios e das trilhas da região.
0: O parque é gerido pelo ICMBio, o Instituto Chico Mendes de Conservação da Biodiversidade, em parceria com a iniciativa privada.
2: E o turismo também movimenta as comunidades locais, como a Calunga, que oferece experiências de base comunitária.
1: No Parque Nacional da Chapada dos Veadeiros, em Goiás, a paisagem muda conforme a estação. Na época das chuvas, cachoeiras e rios ganham volume. Já no período da seca, a água diminui, o céu fica limpo, o cerrado revela outras cores, outros caminhos e outras possibilidades de vivência. É um período que exige atenção redobrada com as queimadas, mas que também pode ser aproveitado pelo turismo. A região do Parque Nacional da Chapada dos Veadeiros é compartilhada entre o Instituto Chico Mendes de Conservação da Biodiversidade, o ICMBio, e a iniciativa privada, que hoje é responsável pela administração do parque. Com isso, a preservação da área caminha ao lado da visitação e da atividade turística. E quem percorre as trilhas nessa época do ano percebe que a seca também tem suas vantagens. É o que conta o guia Adão dos Santos Rosa, que também trabalha como brigadista e monitora a região durante o período de estiagem.
11: Nesse período de seca que é o ideal, né? Que você vai encontrar as águas, né? Tudo cristalina, tudo verdeada, né? Porque no período de chuva não é assim, não é confiável, né? Porque aqui é a mesma hora que não está chovendo, chove, né? Todas essas cachoeiras que eu falei aí, era pra eles dar pra nadar, né?
12: Acaba logo, tô!
1: Caminhar pela chapada durante a seca é também perceber essas mudanças de perto. O som da água pode ficar mais distante, o chão fica coberto de folhas secas e o cerrado, que parece dormir em alguns trechos, continua cheio de vida. Mas a experiência de conhecer a chapada não termina nas diversas opções de trilhas. Para quem quer ir além dos cartões postais, o turismo de base comunitária aproxima o visitante de quem vive no território. Uma das formas de fazer isso é dentro da própria casa dos moradores. No território Calunga, a comunidade Vão do Moleque, localizada na zona rural de Cavalcante, é a maior de Goiás. E é lá que está a dona Santina Cesário dos Santos, que recebe turistas em casa e transforma a hospedagem em uma experiência inesquecível.
13: Aí oferece café da manhã, almoço, almojante, se você quiser. Mais tarde tem um docinho, tem doce também. E eu tenho meus produtos calmos que eu faço, com geleia. Se quiser levar também para conhecer, para levar para saborear depois na sua casa, tem também.
1: Ainda segundo dona Santina, para o visitante é uma oportunidade de conhecer a Chapada por outro ângulo. Para a comunidade, o turismo representa renda, valorização da cultura e uma forma de manter vivas as tradições do território.
13: As pessoas que vêm aqui amam, volta, todo mundo querendo voltar, falando que vai tornar a voltar, outros vêm embora chorando porque aqui é uma paisagem, sabe? Depois chegou aqui, é só alegria, muita água, bem fresquinho. Além de que o tempo tá ficando mais quente agora, devido ao tempo, né? Mas não tem barulho nenhum, silêncio, exama.
1: E entre trilhas, águas, casas e histórias, o visitante descobre que conhecer um destino também pode ser uma forma de ajudar a preservá-lo e colecionar memórias. Com sonorização de Reinaldo dos Santos, reportagem Karine Melo.
0: Na próxima sexta-feira, às vésperas da Independência, nós vamos falar sobre a Estrada Real, uma das maiores rotas turísticas do Brasil, que liga o interior de Minas Gerais ao litoral do Rio de Janeiro e São Paulo.
2: Vamos falar um pouco da história, quando no século XVIII, a coroa portuguesa pavimentou esses caminhos para transportar e fiscalizar o ouro e os diamantes extraídos das minas. Hoje o trajeto preserva cidades históricas, igrejas barrocas e calçamentos de pedra da época colonial.
0: Essas foram as notícias do Governo Federal.
2: Uma realização da Secretaria de Comunicação Social da Presidência da República.
0: Com produção da empresa Brasil de Comunicação.
2: Fique agora com as notícias do Poder Judiciário e do Congresso Nacional. Boa noite, um bom fim de semana.
0: A gente volta na segunda-feira. Boa noite.
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16: Presidente do STF e CNJ, ministro Edson Fachin, reforça as ações no combate à violência contra a mulher.
17: STJ garante em ações penais prazo em dobro e intimação pessoal a núcleos de prática jurídica.
18: Homem trans é indenizado por sofrer assédio sexual e transfobia.
17: Boa noite, eu sou o Arthur Filho.
18: E eu sou Walter Lima.
17: O presidente do Supremo Tribunal Federal e do Conselho Nacional de Justiça, o CNJ, ministro Edson Fachin, destacou a importância de proteger as meninas brasileiras e garantir que cresçam com liberdade, dignidade e segurança.
18: Ele participou hoje da jornada Maria da Penha em Campo Grande, Mato Grosso do Sul.
19: Toda infância deveria ser feita de achadouros, de descobertas, de sonhos, de brincadeiras e de afetos, nunca de marcas de violência.
17: Um homem trans que trabalhava numa empresa de alimentos na Paraíba foi indenizado por assédio sexual e transfobia.
18: A Justiça do Trabalho adotou o protocolo antidiscriminatório da Corte Interamericana de Direitos Humanos. Samanta Flor.
20: A segunda turma do TRT da Paraíba entendeu que em casos de assédio sexual, o depoimento da vítima é uma prova fundamental e vale por si só, já que esse tipo de violência quase sempre acontece sem testemunhas. Os desembargadores também consideraram comprovado o tratamento hostil e transfóbico do empresário contra o trabalhador. Além das duas indenizações, a empresa terá ainda de reconhecer o vínculo de emprego e pagar adicional de insalubridade. Ainda cabe recurso.
17: Corte Especial do STJ decide que núcleos de prática jurídica das faculdades de direito públicas ou privadas têm prazo em dobro para recorrer.
18: A regra já incluía os processos da área civil. Fátima Uchoa.
21: A Corte Especial do STJ entendeu que os advogados integrantes dos núcleos também têm a prerrogativa de serem intimados pessoalmente dos atos processuais. Segundo o relator ministro Luiz Felipe Salomão, o Código de Processo Civil, ao ampliar o alcance da prerrogativa da Defensoria Pública, busca compensar a estrutura limitada dos núcleos de prática jurídica, garantindo condições de igualdade na defesa dos assistidos, efetivando o princípio constitucional de acesso à justiça. Assim como não existe norma específica na lei processual penal, o dispositivo foi aplicado por analogia.
17: Prazo da Justiça Eleitoral para nomeação de mesários, pessoal de apoio logístico e auxiliares de auditoria que irão atuar nas eleições gerais 2026 encerra hoje, sexta-feira.
18: As nomeações incluem as sessões de voto em trânsito e as instaladas em estabelecimentos penais e unidades de internação de adolescentes. Vitor Struck.
22: O Tribunal Superior Eleitoral encerra nesta sexta-feira o prazo para nomeações de mesárias e mesários, membros das equipes de apoio logístico e auxiliares de auditoria das eleições. Os nomes devem ser publicados em edital pelos juízes e juízas das zonas eleitorais. Partidos políticos, federações partidárias e coligações têm até 5 dias para apresentar contestações. O mesmo prazo concedido para a recusa dos nomeados. Esta sexta-feira também é o último dia para que mesárias e mesários, pessoal de apoio e agentes das forças de segurança habilitem a votação em sessão distinta da de origem.
17: Justiça condena 2 réus por corrupção e lavagem de dinheiro em obra de hospital no Paraná.
18: Decisão atende a pedidos do Ministério Público Federal. Sabrine Menezes.
23: De acordo com as investigações, um ex-servidor do município e o sócio administrador de uma corretora envolvidos na construção do Hospital Regional de Toledo fracionavam os valores desviados da obra em depósitos menores para dificultar o rastreamento dos recursos. Segundo a sentença, o esquema provocou prejuízo de mais de R$1 milhão para os cofres públicos. Os réus foram condenados à pena de 11 anos de reclusão em regime inicial fechado, além do pagamento de multa e reparação dos danos em valor correspondente a pouco mais de R$2 milhões.
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17: A você uma boa noite.
18: Bom fim de semana e até segunda-feira.
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1: Eu sou Paula Groba.
2: E eu sou Ricardo Nakaoka.
1: E estes são os destaques de hoje do Jornal do Senado, que começa agora.
2: Escala 6x1. Redução da jornada para 40 horas semanais está pronta para votação.
1: Senadora Leila Barros vai relatar MP que zera taxa sobre compras internacionais.
2: Eleições 2026. Atenção aos votos para o Senado. Neste ano, são duas vagas.
1: Boa noite.
2: Boa noite.
1: Trabalhar menos, descansar mais e sem perder salário. A proposta que pode mudar a jornada dos trabalhadores brasileiros está pronta para ser votada na Comissão de Constituição e Justiça do Senado. A votação deve ocorrer na próxima semana.
2: A PEC reduz de 44 para 40 horas a jornada máxima semanal e garante 2 dias de descanso por semana, sem redução de salário. O relator da proposta sobre o fim da escala 6x1 recomenda a aprovação do texto que veio da Câmara e rejeita as emendas apresentadas pelos senadores. A reportagem é de Bruno Lourenço.
3: Em sessão no Senado Federal, o presidente da União Geral dos Trabalhadores, Ricardo Patá, afirmou que categorias como a dos comerciários mal têm tempo de ver a família por conta da escala de 6 dias de trabalho por apenas 1 de descanso e defendeu a PEC.
4: Não é isso que nós queremos. Nós queremos ter um país cidadão e um país não de castas.
3: Já o presidente da Federação do Comércio de Bens, Serviços e Turismo do Estado de São Paulo, Ivo Dalacqua, alertou que não existe uma única realidade empresarial e a redução da jornada deveria acontecer por meio de negociação coletiva.
4: O pequeno comércio do interior enfrenta desafios diferentes daqueles de uma empresa exportadora. As necessidades do comércio atacadista não são as mesmas do varejista.
3: De acordo com o texto já aprovado na Câmara dos Deputados, a transição será gradual. 2 meses após a promulgação da futura emenda constitucional, o teto da jornada semanal cairá para 42 horas com 2 dias de folga. Ao final de um ano, o limite máximo será fixado definitivamente em 40 horas semanais.
1: E a senadora Leila Barros foi escolhida como a relatora da comissão da medida provisória que acabou com a chamada taxa das blusinhas. O presidente do colegiado é o deputado Reginaldo Lopes.
2: A próxima reunião da comissão que analisa a MP será na segunda-feira, quando pode ser apresentado e votado o relatório de Leila. Repórter Rodrigo Rezende.
5: A chamada taxa das blusinhas é o imposto de importação de 20% cobrado sobre compras internacionais de até $50, cerca de R$250. A cobrança foi criada em 2024 e suspensa em maio deste ano pela medida provisória 1357. A relatoria da comissão que analisa a MP ficou com a senadora Leila Barros, do PDT do Distrito Federal. Ela afirmou que concorda com o texto inicial da medida, mas irá ouvir a todos os setores produtivos para a construção do relatório.
6: É isso que eu quero deixar muito claro, que é uma característica minha de conversar com todos, ouvir a todos, mas o texto inicial, o que já foi apresentado para nós, já nos agrada, mas não abriremos mão de conversar com todos.
5: A próxima reunião da comissão, na qual deve ser apresentado o relatório, será nesta segunda-feira, 31 de agosto, às 16h. Nesse mesmo dia, deputados e senadores da comissão podem votar o texto. A ideia é que a MP seja aprovada na Câmara e no Senado durante o esforço concentrado que ocorrerá até 4 de setembro, antes do prazo de perda de validade da medida, que é 8 de setembro.
1: Avançou no Congresso a medida provisória que cria uma nova linha de crédito para motociclistas profissionais.
2: O texto foi aprovado pela comissão mista e seguiu para a votação em plenário. Repórter Patrícia Oliveira.
7: No caso dos motociclistas, o dinheiro poderá ser usado na compra de motocicletas, motonetas e ciclomotores novos. Também poderão ser financiadas motos e bicicletas elétricas, além de equipamentos e infraestrutura ligados à atividade. O relatório aprovado incluiu também o transporte escolar e definiu ações específicas para profissionais mulheres e pessoas com deficiência. Para a presidente da comissão, senadora Leila Barros, do PDT do Distrito Federal, a medida provisória ajuda a melhorar as condições de trabalho desses profissionais.
8: Para milhões de brasileiros, o veículo não é um bem de consumo, é um instrumento de trabalho. É o que coloca comida na mesa e sustenta uma família.
7: Para ter acesso ao financiamento, entregadores e motociclistas que trabalham por aplicativos terão de comprovar pelo menos 6 meses de cadastro na plataforma e um mínimo de 100 corridas ou entregas. Cada beneficiário poderá financiar apenas um veículo. A medida provisória ainda precisa ser aprovada pelos plenários da Câmara e do Senado.
1: Um projeto que começa a ser analisado pelo Senado pode dar mais transparência ao processo de registro de medicamentos para doenças raras.
2: A proposta obriga a Anvisa a tornar público cada passo da análise dos pedidos de registro, para que pacientes, famílias e profissionais de saúde saibam em que etapa está o processo. A medida não muda a autonomia técnico-científica da agência. Repórter Márcio Maturana.
9: O novo projeto foi anunciado pelo senador Hermes Klan, do PL de Santa Catarina, na quinta-feira, durante uma audiência pública na Comissão de Direitos Humanos sobre a suspensão de um medicamento para distrofia muscular de Duchenne.
10: Acabo de dar entrada em um projeto de lei para aumentar a transparência da Anvisa nos processos de registros de medicamentos destinados a doenças raras, trazendo segurança e informação a todos.
9: Doenças raras atingem cerca de 13 milhões de brasileiros. Quando existe tratamento, os remédios costumam ser caros e precisam passar por um processo de testes até a aprovação pela Anvisa. O objetivo do projeto é dar previsibilidade a pacientes, famílias e profissionais de saúde sem interferir na autonomia técnico-científica da Anvisa.
11: Eleições 2026.
1: O Tribunal Superior Eleitoral e o Google fecharam um acordo para identificar o uso ilegal de inteligência artificial nas eleições.
2: Uma ferramenta vai identificar o uso indevido de imagens de candidatos. Repórter Pedro Pincer.
12: A tecnologia chamada de Likeness ID está disponível para usuários maiores de 18 anos e é capaz de identificar conteúdos gerados por inteligência artificial que reproduzem a imagem de uma pessoa. A iniciativa busca ampliar a capacidade de rastreio no YouTube de materiais sintéticos e falsos que explorem indevidamente a identidade de quem está na disputa eleitoral. O presidente do TSE, ministro Cássio Nunes Marques, afirmou que a iniciativa busca preservar direitos fundamentais no ambiente da internet e contribuir para a confiança nas eleições.
13: O momento em que celebramos essa parceria é crucial. Isso porque é de conhecimento comum o potencial danoso do mau uso da inteligência artificial generativa.
12: Para aderir ao sistema, a candidata ou o candidato precisa ter uma conta no YouTube e acessar o YouTube Studio, na área destinada à busca de conteúdo por semelhança. Depois de um cadastro, a plataforma cria um registro biométrico da aparência do usuário. Cabe ao candidato analisar o material localizado e decidir se houve uso indevido da sua imagem. Se entender que sim, poderá solicitar a remoção. Havendo violação das regras da plataforma, o conteúdo poderá ser retirado do ar.
1: E neste ano, o eleitor vai votar em dois senadores, mas atenção, são dois senadores diferentes. Um voto para cada candidato ou candidata. Primeiro, o eleitor escolherá um candidato e confirmará a escolha. Em seguida, registrará o outro voto. Se o eleitor repetir o mesmo número nas duas oportunidades, apenas o primeiro voto será considerado válido. O segundo será anulado automaticamente pela urna eletrônica.
2: E para ajudar o cidadão a se informar melhor, o Senado Federal criou uma página especial para cobertura das eleições. O site pode ser acessado por meio do endereço link.senado.leg.br/eleicoins. Com trabalhos técnicos de Eliseu Caires, o Jornal do Senado fica por aqui. Acompanhe agora as notícias do Tribunal de Contas da União e da Câmara dos Deputados. Boa noite.
1: Boa noite e um bom fim de semana.
11: Minuto do TCU.
14: Nos dias 31 de agosto e 1º de setembro, o Tribunal de Contas da União realiza seminários sobre o financiamento e a organização do SUS, o Sistema Único de Saúde. O encontro vai discutir como os recursos da área são distribuídos entre estados e municípios e os desafios para garantir financiamento sustentável. Outro ponto de destaque é a integração dos serviços de saúde e o atendimento por região. O objetivo é melhorar a organização da rede e garantir que os serviços funcionem de forma integrada. O seminário vai reunir gestores, especialistas e representantes das três esferas de governo para trocar experiências e discutir melhorias para o SUS. O evento será transmitido ao vivo pelo canal do Tribunal no YouTube. Saiba mais em tcu.gov.br.
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0: 15 anos para táxis.
1: Hugo Mota pede que a população acompanhe o trabalho parlamentar.
0: Serviço de emergência médica deverá oferecer acessibilidade para surdos.
1: Boa noite. Os deputados analisam projeto que obriga os serviços de emergência médica a oferecer acessibilidade para surdos. O texto já foi aprovado pelas comissões de saúde e de defesa dos direitos das pessoas com deficiência. Saiba mais sobre o assunto na reportagem de Mônica Tati.
2: Projeto em tramitação na Câmara prevê a criação de atendimento para pessoas surdas na urgência e emergência em hospitais de médio e grande porte. O projeto original previa a presença de intérprete de Libras, a língua brasileira de sinais. Mas a relatora na Comissão de Saúde, a deputada Rogéria Santos, do Republicanos da Bahia, modificou o texto. O relatório aprovado permite que os estabelecimentos adotem diferentes formas de atendimento acessível para pacientes surdos ou com deficiência auditiva, a fim de assegurar meios adequados de comunicação, como o uso de tecnologias digitais. Rogéria Santos lembra que a chegada aos serviços de urgência médica é um momento vulnerável para todas as pessoas.
3: É um momento que você está sentindo muita dor ou que você passou por um acidente. Imagine você chegar nesse ambiente e não conseguir se comunicar. E como é que isso é prejudicial ao socorro, à assistência de forma dirigente, que tenha o objetivo de salvar aquela vida, porque a intensidade do que gerou aquela necessidade, a gente desconhece, porque só o profissional habilitado na medicina vai saber.
2: Rogéria Santos destaca que o Brasil tem aproximadamente 10 milhões de pessoas com deficiência auditiva, sendo que cerca de 2 milhões e 700 mil são completamente surdas. Segundo a deputada, o projeto garante a inclusão e acessibilidade ao permitir o pleno acesso à saúde. O projeto, que prevê serviço de intérprete para pessoas surdas ou com deficiência auditiva, ainda terá que ser votado pelas comissões de Finanças e Tributação e de Constituição e Justiça. Se for aprovado em todas, segue para a apreciação do Senado. Da Rádio Câmara de Brasília, Mônica Tati.
0: Saúde. Projeto de Dani Cunha, do PL do Rio de Janeiro, impede a cobrança de consultas de retorno em atendimentos particulares e de planos de saúde. A proposta considera retorno a consulta destinada à análise de exames ou ao ajuste do tratamento iniciado anteriormente.
1: Dani Cunha esclarece que a regra vale apenas quando o novo atendimento estiver diretamente ligado à consulta inicial. O texto prevê multa para cobranças indevidas, mas ressalta que uma nova cobrança pode ser feita quando houver queixa clínica ou diagnóstico independente do primeiro atendimento.
4: Direitos humanos.
0: Dorinaldo Malafaia, do PDT do Amapá, defende a aprovação do projeto que transforma em lei os programas Envelhecer nos Territórios e Viva Mais Cidadania. Ele explica que o objetivo é evitar que as atividades sejam interrompidas por mudanças administrativas.
1: Dorinaldo Malafaia afirma que a proposta fortalece a rede de atendimento nos estados e municípios. O projeto prevê a formação de agentes locais para identificar violações de direitos, além de ações voltadas ao enfrentamento da violência e da discriminação contra pessoas idosas.
4: Eleições.
0: Em vigor há mais de 16 anos no Brasil, a lei da ficha limpa sofreu alterações que hoje são contestadas no Supremo Tribunal Federal. A reportagem é de Maria Neves.
5: A lei da ficha limpa, que nasceu de iniciativa popular ainda em 1993 e entrou em vigor em junho de 2010, completa 16 anos com alterações significativas e contestações no Supremo Tribunal Federal. O texto original prevê que políticos condenados à perda dos direitos políticos não podem concorrer novamente a cargos eletivos por até 16 anos. Esse é o caso de senadores que têm mandato de 8 anos. Um dos deputados que assinaram o projeto de lei na Câmara, o deputado Luiz Carlos Raule, do Podemos do Paraná, afirma que somente na eleição de 2024, a lei ajudou a barrar quase 2.000 candidaturas que tinham ficha suja. O parlamentar considera a norma um marco no combate à corrupção no Brasil.
6: Foi um reforço legislativo que fizeram queremos fortalecer a legislação de combate àqueles, né, realmente que mete a mão no jarro do dinheiro público. E o Brasil aprovou uma legislação que veio de iniciativa popular. 1,5 milhão de assinaturas foram apresentadas e essa é uma lei que pegou no Brasil. Eu acredito que hoje, nesses anos todos, próximo de 10 mil candidaturas sujas, de ficha suja, foram barrados pela legislação.
5: Pela lei de 2010, políticos condenados por crimes como lesão ao patrimônio público e enriquecimento ilícito não podem concorrer novamente durante todo o período restante do mandato e nos 8 anos seguintes. Ilícito não podem concorrer novamente durante todo o período restante do mandato

0: que o político fica inelegível. Se houver outras condenações posteriores, a soma do período em que o candidato não pode concorrer a cargos eletivos deve ser limitado a 12 anos. No entanto, a lei mais recente prevê exceções a essa regra mais branda. Se a condenação ocorrer por crimes de maior gravidade, como lavagem de dinheiro, tráfico de drogas, terrorismo ou outros crimes hediondos, continua a valer a regra antiga. Inelegibilidade de 8 anos contados a partir do cumprimento integral da pena. A lei aprovada em 2025 foi contestada pelo partido Rede Sustentabilidade no Supremo Tribunal Federal. A legenda alega que o mérito do texto aprovado na Câmara foi alterado pelo Senado, mas o projeto não retornou para a análise dos deputados, como determina a Constituição. O partido também sustenta no processo que o abrandamento das regras permite o retorno de políticos condenados por crimes graves à vida pública prematuramente. O deputado Chico Alencar, do PSOL do Rio de Janeiro, que já estava na Câmara na época da aprovação da Lei da Ficha Limpa, defende que os ministros do Supremo decidam pela restauração do texto aprovado em 2010.
1: A lei é boa, ela é eficaz relativamente. Teria que retirar e derrubar esse facilitário, inclusive o tempo de inelegibilidade, que foi reduzido recentemente através do próprio parlamento. Então, voltar à sua formatação original seria muito saudável. Eu espero que o Supremo Tribunal Federal decida com olho num preceito constitucional, que é a integridade, que é a ética pública, que é a qualidade da representação, a partir desse princípio constitucional da impessoalidade, da publicidade, da ética, da honestidade.
0: Um pedido de vista do ministro Gilmar Mendes, em maio deste ano, suspendeu o julgamento da ação no Supremo Tribunal Federal. Antes da interrupção da análise, a relatora do processo, ministra Carmen Lúcia, já havia votado a favor da manutenção da Lei da Ficha Limpa de 2010 nos principais pontos contestados pela rede. O único ministro a votar depois da relatora foi Luiz Fux, que concordou inteiramente com o voto de Carmen Lúcia. Da Rádio Câmara de Brasília, Maria Neves.
2: Segurança Pública. André Fufuca, do PP do Maranhão, propõe criar a chamada culpa temerária no Código Penal, para casos em que a pessoa provoca um resultado sem intenção, mas deixa de tomar cuidados básicos diante de uma situação de risco.
3: A proposta de André Fufuca considera culpa temerária os casos em que há um risco grave e evidente de que o resultado aconteça. O objetivo, segundo o deputado, é punir com mais rigor situações de negligência extrema, sem tratá-las como dolo eventual.
2: Ercílio Coelho Diniz, do MDB de Minas Gerais, apresentou o projeto que cria a Política Nacional de Prevenção à Violência contra a Mulher por meio de monitoramento preventivo de risco. A proposta prevê a identificação e o acompanhamento de situações de alto risco antes da ocorrência do crime.
3: O texto de Ercílio Coelho Diniz sugere a integração entre órgãos públicos e a criação de um Banco Nacional de Dados Estatísticos. Em casos de alto risco, o projeto permite medidas como monitoramento eletrônico do agressor e atendimento psicossocial prioritário.
2: Euclides Petersen, do Republicanos de Minas Gerais, é autor da proposta que facilita a responsabilização por crimes de violência patrimonial contra mulheres em situação de violência doméstica e familiar. A medida abrange casos de destruição, subtração ou retenção de bens, valores e documentos.
3: Pelo texto, esses crimes passariam a ser processados por ação penal pública incondicionada, sem necessidade de representação da vítima. Euclides Petersen explica que a mudança reduz os mecanismos de coerção que podem dificultar a denúncia e a responsabilização dos agressores.
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0: O plenário da Câmara pode votar projeto que estabelece idade máxima de 15 anos para táxis. A proposta prevê também linhas de crédito para compra de carros novos, como informa o repórter Antônio Vital.
1: Ganhou um regime de urgência e pode ser votado a qualquer momento no plenário da Câmara, projeto que define limite de 15 anos de idade para veículos usados por taxistas. A proposta apresentada pelo deputado Dr. Luizinho, do PP do Rio de Janeiro, também cria linhas de financiamento público para a compra de táxis novos. Para o autor do projeto, a lei atual não estabelece critérios claros sobre a idade máxima dos veículos, nem prevê mecanismos de apoio financeiro para a renovação da frota. A justificativa para a proposta é de que a renovação da frota de táxis dá mais segurança para passageiros e motoristas, reduz a emissão de gases do efeito estufa e estimula a profissionalização dos taxistas. O projeto prevê que o governo federal ofereça linhas de crédito específicas para taxistas autorizados. O texto não estabelece as condições de financiamento, que serão definidas por um regulamento específico, mas prevê prazos de pagamento de até 15 anos. O regime de urgência para o projeto foi criticado por deputados do Novo e do Missão. Para a deputada Adriana Ventura, do Novo, de São Paulo, é preciso definir quem precisa de carros novos e as linhas de crédito podem ter impacto nos bancos públicos.
2: Outros aspectos são importantes, principalmente como que está o estado de conservação. Eu, por exemplo, eu ando num carro que tem 14 anos de uso e ele está ótimo, maravilhoso e está tudo certo. Agora outros com 14 anos talvez não tenha. Então a gente acha que esse projeto, que a criação de linhas de crédito subsidiadas por instituições financeiras oficiais, transfere risco para o setor público.
1: Já deputados da base do governo votaram a favor do regime de urgência, como explicou a deputada Érica Cocai, do PT do Distrito Federal.
3: Este projeto, ele fala da idade máxima do veículo. É bom que se tenha a noção de que são veículos que rodam bastante, então, portanto, tem uma alta quilometragem. É diferente de um veículo que é usado de forma esporádica. Ao mesmo tempo, tem um financiamento para essa renovação da frota. Isso significa modernizar o serviço e, ao mesmo tempo, valorizar os taxistas.
1: Com regime de urgência, o projeto que define limite de 15 anos de idade para táxis e cria linhas de financiamento para veículos novos pode ser votado diretamente no plenário da Câmara, sem passar pelas comissões permanentes da Casa. Além do projeto, aguarda a votação pela Câmara e pelo Senado, medida provisória que prevê o financiamento de veículos novos considerados sustentáveis por taxistas, motoristas de aplicativo e cooperativas. Ou seja, os motores precisam ser elétricos, híbridos, a etanol ou flex. Da Rádio Câmara, de Brasília, Antônio Vital.
4: Economia. Lucas Ramos, do PSB de Pernambuco, defende o aumento do limite de receita para que transportadores autônomos de cargas possam ser enquadrados como microempreendedores individuais. A proposta eleva o teto anual de 251 mil para R$400 mil e prevê atualização automática pelo IPCA.
0: Relator da matéria na Comissão de Indústria, Comércio e Serviços, Lucas Ramos avalia que a mudança torna o limite mais compatível com a realidade econômica dos caminhoneiros. O deputado reitera que os custos do setor também sofrem os efeitos da inflação.
4: Agricultura. Zé Adriano, do PP do Acre, defende a aprovação de projeto que autoriza até 20 bilhões de reais para linhas de crédito destinadas à quitação de dívidas de produtores rurais afetados por perdas sucessivas. Ele informa que a medida inclui prejuízos sofridos entre 2020 e 2025.
0: O projeto de Zé Adriano retoma com ajustes o que estava previsto em medida provisória que perdeu a validade em fevereiro deste ano. O deputado argumenta que a renegociação das dívidas vai permitir que os produtores continuem a atividade agropecuária.
4: Júnior Ferrari, do PSD do Pará, apresentou projeto que aumenta as penas para quem falsificar, adulterar ou manipular ilegalmente alimentos. De acordo com o texto, a pena passa para reclusão de 10 a 15 anos, além de multa.
0: Júnior Ferrari alega que casos de contaminação e uso de componentes impróprios para o consumo têm se tornado mais frequentes. Para o deputado, a adulteração intencional de alimentos merece penas equivalentes às previstas para a falsificação de medicamentos.
4: Presidência. O presidente da Câmara pediu que a população acompanhe o trabalho parlamentar ao longo do mandato e não apenas no momento do voto. Hugo Mota participou de uma premiação em Brasília, como informa a repórter Silvia Munhato.
5: O presidente da Câmara, Hugo Mota, pediu que os cidadãos acompanhem as atividades parlamentares em todos os anos de cada mandato, para que a avaliação não seja feita apenas na época das eleições. Ele ressaltou a importância dessa fiscalização em cerimônia do Prêmio Congresso em Foco 2026.
6: O que queremos dos nossos representantes? O que faz um bom deputado? O que define uma boa senadora? Perguntas como essas não podem ser feitas apenas de 4 em 4 anos, no momento do voto.
5: O Prêmio Congresso em Foco busca o reconhecimento dos parlamentares mais bem avaliados pelo público em geral e por especialistas. Mota afirmou que, como qualquer pessoa, os políticos também gostam de ter o trabalho reconhecido. Para a fiscalização do trabalho parlamentar, Hugo Mota explicou que a Câmara dos Deputados torna público todo o processo legislativo, como exige um sistema democrático. Para o presidente, cada cidadão terá uma maneira diferente de avaliar o que faz um bom parlamentar, porque são vários os pontos de vista. Mas diz que o importante é que isso não impeça a construção de consensos.
6: O parlamento existe para dar voz às muitas e legítimas divergências em nossa sociedade, mas também para que não percamos de vista o nosso senso de fraternidade. A ideia de que o futuro de cada cidadão está atrelado ao de todos os outros.
5: Os vencedores do Prêmio Congresso em Foco 2026 podem ser conhecidos na página do Congresso em Foco na internet. Da Rádio Câmara de Brasília, Silvia Minhato.
7: Trabalho.
0: Alexandre Guimarães, do MDB do Tocantins, apresentou o projeto que regulamenta as premiações em rodeios, festas do peão e eventos competitivos. A proposta obriga os organizadores a divulgar previamente os valores dos prêmios, as formas de pagamento e os critérios de distribuição.
4: Alexandre Guimarães alega que muitos participantes viajam, pagam inscrição e têm despesas com transporte e alimentação e, no final, o prêmio não cobre os custos. Para ele, a medida promove mais segurança jurídica, fortalece a transparência nas relações e valoriza os profissionais do segmento.
0: Termina agora o jornal Câmara dos Deputados, produzido pela Rádio Câmara, com trabalhos técnicos de Wellington Teles e apresentação de Val Monteiro e Luciana Vieira. Uma boa noite para você.
4: A Voz do Brasil está de volta na segunda-feira. Boa noite e bom fim de semana.
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1: 8 horas.
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1: Trevé, você sabe que tem gente que tem o poder de mentir, né? Eu vou te contar uma besteira, que a gente tem o poder de cair nelas ainda. 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